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1: Bom dia pra você, Humberto e Ronaldo. 12h24 agora, 99,5. A gente

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Estamos de volta. Uma excelente manhã pra você. Boa madrugada, sábado 22 de agosto. Bom dia, vamos juntos até às 4. Thalita Mel com Xande Avião.

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1: Aí, meu compadre. Vou falar pra ela agora. Vambora.

0: Manu Batidão e Guilherme Benuto, Torre Eiffel. 3 e 14 agora.
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0: Maiara e Maraíza, quem sente saudade sou eu. Ótima madrugada pra você.

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3: Continua, Balada 99, até as 4. Muito bom estar com você aqui na 99,5. Primeiro lugar em audiência, a gente ouve porque gosta. Zé Felipe.

Léo Santana em Melody. Nossa programação chega ao final. A gente se encontra 16h no Boteco 99. Vem aí o Bom Dia Goiânia, que Deus abençoe você e a sua família. Beijo grande, fiquem com Deus e até lá. 99.

Carne Ingênuo, aqui na programação da rádio que a gente ouve porque gosta. Tô bonito ou não tô? Aqui no Sãozão da Primeirona, minha gente. Para continuar muito bem, César e Paulinho, ninguém irá te amar mais do que eu. 4:05 aqui na programação da rádio que a gente ouve porque gosta. Muito bom dia. 4:05 agora.

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1: 4:12, Zezé de Camargo e Luciano, Meu País, do ano de 1998. 4:12 agora, bom dia.

aos meus amigos caminhoneiros que estão despertando para mais um dia. Alô, minha turma, bom dia, bom trabalho para vocês. Obrigado pelo carinho da carona aí na boleia. 4h20.

0: 4:29, bom dia.
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3: Gente, muito bom dia.

0: Ok, depois aí do nosso show do intervalo, aqui do seu, do nosso Bom Dia Goiânia, estamos aqui trazendo o melhor da nossa música sertaneja. A sua participação chegando aqui pra gente através aí do nosso WhatsApp no 985989950.
1: Bom dia, Rodrigão. É o Ceará da Reciclagem. Tem uns dias sem mandar um áudio, Rodrigão, mas tá tudo bem. É oferecer o programa todinho pra nós, o grupo da madrugada, pra todo mundo, 0 a 100, pra não ficar fora ninguém. E agora começou o programão diferenciado da Primeirona. Falou, Rodrigão, tchau, fico com Deus, meu irmão.
0: Obrigado, eu que agradeço ao nosso super amigo Ceará da Reciclagem. Forte abraço, meu querido, bom dia.
2: Bom dia, ouvinte da 99,5, aquele abraço. Florentino Alves do Jardim Tiradentes, Aparecida de Goiânia. Um abraço aos tiradores de leite, João Eliton Chaga na fazenda Terra Roxa, Roberto, meu irmão aí em Aruanã, na fazenda Maravilha do Araguaia, João Leiteiro aí no Barro Goiá, aquele abraço. Bom dia, Rodrigo Lúcio, você tá na melhor, você tá na 99,5, a mais querida do Brasil. Bom dia, um bom final de semana a todos, amigos, madrugador. Bom dia, um abraço, Gil de Souza, Zanini, sou eu mesmo, a tua querida do Brasil, bom dia.
0: Bom dia, Florentino, lá do Jardim Tiradentes, da dupla Gil de Souza e Suzani.
3: Bom dia, meu amigo das madrugadas, Rodrigo Lúcio, Fio Fio. Aqui é a Cirlei de Abadia de Goiás. Estou aqui ligadinha na 99,5, desde as 3 da manhã, esperando a sua entrada, a primeira música. É nóis, Queiroz. Sábado, meu amigo. Manda um bom dia aí para Ivanilson lá no Portugal, pro Isaías, pro Ceará, pro Bigode, pra Joaninha, Gari e pro meu amigo José Aparecido, Aparecido de Goiânia. Um beijo, um abraço, fica com Deus, meu amigo.
0: Com Deus também, obrigado, Cirlei, da cidade de Abadia de Goiás, muito bom dia pra você, amiga. O Eliésio Cardoso, lá de Goiatuba, também está participando com a gente aqui. Alô, Eliésio! Bom dia, meu irmão. Tudo bem? Espero que sim, viu? Um abração pra você. Obrigado, viu? Pelo carinho da sua sintonia. Um sabadão, um fim de semana aí maravilhoso pra você, pra família. Obrigado, viu, meu irmão?
4: Bom dia, Rodrigo Lúcio. Aqui é o Elton Chagas da Fazenda Terra Roxa. Nós estamos aqui garrado, tirando leite aqui. Manda um abraço pra nós, meu irmão. Um abraço pro grupo da madrugada aí, que Deus dá bastante paz e saúde pra todos. Que esse seja um ótimo final de semana pra você e pra toda a sua família. Valeu, Rodrigo. Até segunda, fica na paz e na benção, tamo junto, um abraço.
0: Abraço pra você também, nosso amigo Wellington da Fazenda Terra Roxa, bom dia pra você, meu parceiro.
5: Oi, Rodrigo Lúcio, aqui é Maria de Luz aqui do Buriti Serena, Aparecida de Goiânia, passando pra falar um bom dia pra você, que Jesus abençoe o nosso dia, um bom trabalho.
0: Obrigado, minha amiga Maria de Lourdes. Obrigado mesmo, viu? Tamo junto. A xará da minha mamãe, Maria de Lourdes. Obrigado, Maria de Lourdes. Muito bom dia pra você. Obrigadão mesmo pelo carinho da sua audiência, viu? Um sabadão, um fim de semana aí maravilhoso.
6: Bom dia, meu amigo Rodrigo Lúcio. E aí, você tá bom não? Joaquim Fernando, tá bom não, meu querido? Excelente abração pra você, muita paz, saúde. Um abraço pra minha esposa Eliane, a Baianinha, pro meu irmão João Fernando, lá na Cotego, Eduardo, na Limpagim, toda a minha família. E um abração pra todos os amigos da madrugada, de 0 a 100, pra não ficar fora ninguém. E eu, mais o parceirão Rui, estamos indo ali em Santa Terezinha executar um serviço lá. De tarde, nós estamos de volta na Goiânia. Fica com Deus, Rodrigo. Tchau, obrigado.
0: É isso aí, meu parceiro, super Joaquim Fernandes. Obrigado, meu irmão. Bom trabalho pra você hoje, então, hein? Um final de semana abençoado pra você. Obrigadão pra esposa também, para os filhos. Super Joaquim Fernandes. Bom dia, Rodrigo Lúcio. Cheguei. 99,5 é o Rony, da cidade de Aruanã. Alô, Rony. Beleza, meu irmão? Muito bom dia pra você também, meu querido. Obrigadão, viu? Obrigado mesmo, Super Rony, lá de Aruanã. Bom dia, Rodrigo Lúcio. Um sábado abençoado pra você. Ana Lúcia, lá do Araci Amaral, em Senador Canedo. Alô, Ana Lúcia. Bom dia, amiga.
7: Bom dia, bom dia, bom dia, meu anjinho. Aqui quem tá falando é a Marizete do Real Conquista, passando aqui para desejar um ótimo dia para todos. Mandar um beijo e um abração para todos os ouvintes do grupo da 99, pro meu sogro Antônio Ricardo, pra minha sogra Nilva dos Santos, do setor Fim Social, pro meu sobrinho Elvis, do setor Fim Social, pro meu sobrinho Reinaldo, Alex e Berenice. Beijo, beijo, beijo, fica com Deus.
0: Beijo, beijo, sabadão, com Deus, né? Sábado, né, Marizete? Nossa amiga Marizete do Real Conquista, bom dia, minha amiga. Bom dia, ótimo sábado pra vocês, Maria Helena, lá do setor Morada do Sol. Oi, Maria Helena, cê tá joia, amiga? Muito bom dia pra você também, bom fim de semana.
8: Bom dia, meu amigo Rodrigo, tudo bem com você? Casa Sinipeira, condomínio Vida Maia 2. Estou aqui na caminhada, Pai do Trabalho. Primeiramente, agradecer a Deus por tudo, né? Por mais esse dia que Deus está dando para todos nós. E pedir para o Pai do Céu para abençoar seu pai, vem você e toda sua família, toda a minha família, todos os caras de grande mundo inteiro, todos meus amigos que trabalham na Ensinete, todos meus amigos do grupo da 99, digo assim. Gente, eu porque gosto. Tchau, meu amigo. Deixa eu continuar aí.
0: Obrigado, Deuseni. Bom dia, bom trabalho para você, amiga.
9: Bom dia, Rodrigo Lusso. A todos os 99, aqui é o Tiquinho do Jardim da Lúcia. Gostaria de mandar um grande abraço para minha irmã Maria, lá em Senador Canedo. Ela já está na fazenda, se preparando para levantar, para tirar aquele leitinho do gado. Boa dia, Maria.
0: Bom dia, muito bem, nosso amigo Ernesto Elson lá do Jardim da Lúcia, acompanhando aqui a programação da 99,5. Obrigadão, meu irmão, agradeço muito aí o carinho da audiência, viu? Obrigado, obrigado mesmo. Gente, ó, e você pode continuar mandando a sua mensagem aqui pra gente, a sua participação, através aqui da nossa programação, 985-989950. Estamos aqui aguardando, estamos aqui esperando aí o seu alô, o seu recadinho, o seu toque de bom dia. Manda aí o seu alô, o seu recadinho aqui pra gente, mensagem de áudio aí de no máximo 30 segundos pra gente poder colocar o maior número de ouvintes no ar aqui na programação da 99,5. Deixa eu ver aqui agora. Chegando mais mensagens, mais participações aqui no nosso WhatsApp. Daqui a pouquinho eu volto então, daqui a pouquinho, né, produção? Tá na hora de tocar moda? Beleza, então daqui a pouquinho a gente volta trazendo aqui mais músicas, mais participações no nosso WhatsApp, né? Muito bem, vamos de moda então? Bora lá, moda boa chegando, ó. Gil de Souza e Suzani, minha vida sem você. Alô, meu amigo Florentino. Um abraço, meu querido, bom dia, bom sabadão. Gente, a hora certa, 20 para as 5 agora.

0: aqui na programação da 99,5 com a música Moreninha Linda, Chuva de Mulher, Ataíde Alexandre, Deixa a Poeira Subir, Rio Negro e Sulimões, Gil de Souza e Suzani, Minha Vida Sem Você. 4:52 e eu continuo aqui aguardando a sua participação conosco. 98598-9950. Mandei a sua mensagem, o seu alô, a sua participação. Manda também a sua mensagem de áudio de no máximo 30 segundos. Estamos aqui aguardando, esperando aí o seu alô, o seu recadinho, minha gente.
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0: Alô, meu amigo Chico, que joia, sempre joia. Alô, Zé Mauro, em Abadia de Goiás. Alô, Juliana, esposa do cachorrão.

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1: 2 para as 5, André, entrar aqui no Sonzão da Primeirona. 2 para as 5.

0: 5:05, bom dia. 99,5.
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5:07, Felipe Falcão, vai por aí, 5:07, daqui a pouquinho o seu alô, o seu recadinho, através do nosso 985989950.

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1: Papo de Escola Monetário e Financeiro. 5 horas, 11 minutos na rádio que a gente ouve porque gosta. 5:11.

0: Bob Robson, eu te amo, aqui na programação da rádio que a gente ouve porque gosta, 5:18, 5:18 agora.
1: Bom dia, Rodrigo Lúcio, um sábado abençoado, que Deus te dê um final de semana cheio de bênção de Deus. Um ótimo final de semana.
0: Amém, Maria Fátima, lá do Asa Branca, que assim seja, minha amiga, tudo de bom, viu? Eu muito obrigado mesmo pelo carinho da sua sintonia, tá? Deixa eu ver, mais mensagens, recadinhos chegando, Maria Aparecida, bom dia a todos, um abençoado sábado pra todos nós, bom dia Goiânia, bom dia Rodrigo Lúcio, Maria Aparecida das Dores e Senador Canido, Vila Galvão, um abraço, fica com Deus, oi Maria Aparecida, muito bom dia pra você, viu amiga? Nosso muito obrigado, tá? Pelo carinho, pela participação também, temos aqui, que mais? A Mariusa Clemente, mandando bom dia pra gente lá do Residencial Fidelis. Oi, Mariusa Clemente, bom dia. A Ivanilde, diretamente de Portugal.
2: Bom dia, Goiânia. Bom dia, Rodrigo Lúcio. Ivanilde aqui de Portugal, passando pra te desejar um ótimo sabadô, né? E pedir você pra mandar um abraço especial para meus amigos, para Vanessa, para Ilma, para Rosângela Vaz da Rocha, para Serlei Gari, para Márcia Helena, para Heloísio Padeiro, pro Renivaldo, pro Isaías Amâncio, pro Divino Teodoro, para o Chique Joia Angelita, para todos os amigos da madrugada do fã clube do 99,5.
0: Obrigado, Ivanilde, muito bom dia para você também, amiga, valeu!
3: Bom dia mais uma vez, Rodrigo Lúcio, bom dia a todos os ouvintes da rádio 99,5 FM, estamos por cá, vindo aqui, ó, Cláudio Araújo da Silva, vamos que vamos. Sábado, uma ligação carrega ali na tal de Acreúna. Bora.
0: Valeu, Cláudio, um abração, Super Cláudio Araújo, lá do Serra Dourada 3. Um abraço, meu irmão, bom sabadão, bom trabalho. Bom dia, Rodrigão, tô aqui ligadinho na 99,5 pelo aplicativo, vai aí. Um abração pra turma do Grupo Amigos da Madrugada, pra galera do fã clube, pra você, meu brother, fica com Deus, grande abraço. E o seu papai, como é que tá, viu? Tem um super abração de urso dele por mim, tá? Aqui na Capital Morena, aquele friozinho básico, José Daniel de Campo Grande do Mato Grosso do Sul, alô, José Daniel.

0: explosão com Lidão, Selma, Jane Labadeira de Goiás, Ilma Pereira Silva, Hospital Soluca, Rosângela Vaila, Rocha da Chagara, Barro Branco, Josimar Lobo, Cowboy Lobo, Carlos de Gandu, Bahia, para meu amigo Raimundo que está na Bahia. Toca a música Milionário de Rico aí para mim, Rodrigo Lúcio. Fica com Deus, meu amigo. E seu pai tem que estar. Abraço,
1: amigo. Valeu demais, nosso super amigo Vanderlei de Santo Antônio de Goiás. Um abraço, meu irmão, bom dia.
2: Bom dia, meu amigo Rodrigo Lúcio Batiquengui da cidade de Leopoldo de Bulhões. Na audiência com você, vamos agradecer a Deus por mais esse amanhecer, né? E sabadão, né, meu irmão? Que Deus abençoe você, sua família, seu pai, cada ouvinte que está ouvindo essa belíssima programação. Quero mandar um abraço especial a todos os amigos da madrugada e já vamos começar a faxina, ajudar a mamãe e um abraço a minha mãe Bebel.
1: Valeu, Batichinha, um abração, muito bom dia pra você também, valeu demais.
3: Bom dia, Rodrigo Lúcio, aqui quem fala é Josenice do Parque Ateneu. Feliz, abençoado final de semana para todos nós, para todos os ouvintes. Um feliz, abençoado final de semana para 99,5. Todos os ouvintes da 99,5.
1: Valeu, Josenice! Josenice Campos do Parque Ateneu, acompanha aqui o somzão da 99,5. Alô, Gessina Gomes, lá do Gravelo. Oi, Gessina! Muito bom dia pra você também, nosso muito obrigado, viu? Obrigado mesmo. O que mais? O DJ Erlan, festas e eventos lá da Vila Redenção também, curtindo aqui a nossa programação. Bom dia, Rodrigo! Aqui é Shirley, Jardim Primavera, passando pra desejar um excelente fim de semana pra todos nós. Oi, Shirley! Bom dia pra você também, Vilmar José! Lá de Umas, bom dia, Fio Fio. Abração, Rodrigão. Obrigado, Vilmar José. Eu que agradeço o carinho da audiência, viu? 5:23 agora. 99,5. Alan e Aladim, pra poder voltar aqui. Mudando aqui no nosso digital, 5:23.

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0: Muito bem, bom dia.

0: Depois aí da nossa vitrine dos melhores parceiros que você encontra somente aqui no Sonzão da Primeirona, estamos com o seu colosso Bom Dia Goiânia. Bom dia para você que está acordando agora, bom dia para você que já está acordado faz tempo, acompanhando aqui a nossa programação. Tudo de bom para você, um sabadão maravilhoso, super fim de semana, tá? Estamos aqui recebendo os nossos amigos, né? Através do nosso WhatsApp no 985989950, como fez aqui, ó, o Edmar da Silva, lá do Parque Tremendão.
1: Bom dia, Rodrigo, Lúcio, tudo bem? Bom final de semana para todos. Quem fala é Edmar, motorista da Matriz Transportes, de novo por aqui, né? Na 99,5, vindo de Rio Branco, Acre, passando agora por São Luís de Montes Belos, né? Ligadinho na 99,5, beleza? Um abraço a todos, ficam todos com Deus.
0: Obrigado, Edmar. Um abração pra você. Tá passando aí pela cidade do meu vovô, da minha vovó, onde eu passei aí a minha infância, as minhas férias, né? Melhor dizendo, né? Férias de julho, férias de janeiro. Gosto demais dessa cidade aí, viu? São Luís dos Montes Belos. Obrigado, Edmar. Bom retorno pra você, meu querido. Bom dia. Temos aqui também a participação da Ivonete de Souza Rodrigues, da Vila João Vaz. Oi, Ivonete. Você tá joia? Bom dia pra você também, viu, amiga? Bom dia, Fio Fio, Luiz e esposa Sueli, em Uberlândia, curtindo vocês aí na 99,5, mandando um bom dia aí para todos do grupo e também para os meus amigos Bruno Carvalho, João Giló e Léo Bonitão. Valeu demais, Luiz. Obrigado, meu querido Luiz e a esposa Sueli, né? Lá de Uberlândia, na nossa Minas Gerais. Brigadão, Luiz. Obrigado mesmo. Um abraço, casal. Brigadão, tudo de bom.
2: Bom dia a todos da 99,5. Aqui é o Renato, tá falando aqui de Senador Canedo. Tamo aqui no pé do eixo já, hora dessa, firme. Bora trabalhar, bora trabalhar. Quem ganha dinheiro parado é só os radar aqui de Senador Canedo, que tá metendo a multa de todo mundo. Bora, bora.
0: Rapaz, esses radares eu vou te falar, viu? A gente tem que ficar realmente super atento, né, Renato? Porque, igual você falou, né? Parado que ganha dinheiro, né? É o único que realmente parado e que ganha dinheiro, viu? A gente tem que se movimentar aí para poder movimentar a nossa economia, né, Renato? Um abraço, meu irmão. Bom dia para você, brigadão, viu? Pelo carinho da sua sintonia, tá? Bom dia, aqui é a Maria Benta. Ótimo final de semana para todos, em especial aos colegas aqui, ó, do posto da a oncologia, o Ronaldo, Josete, melhor dizendo, chefia, né? A enfermeira Vitória, muito bem, obrigado, turma, abração pra vocês aí, viu? Obrigado mesmo da Santa Casa, em especial do posto de oncologia, viu? Bom trabalho pra vocês aí, obrigado, viu? Obrigado mesmo pelo carinho da sintonia de vocês aí, tá?
3: Muito grosso aí, Fiscalãozinho, mandou um alô pra toda a minha família, 99,5 FM, gente ouve porque gosta.
0: Obrigado, Anitta, cidade de Caldazinho. Bom dia!
4: Bom dia, Rodrigo Lúcio. Aqui quem vos fala é Paulo Sérgio Ramos Barbosa, lá do Andrade Reis, Aparecida de Goiânia. Gostaria de participar das promoções da 99,5 FM. Que Deus abençoe todo mundo, de 0 a 100, para não esquecer ninguém. Grande abraço, meu irmão. Vigilante noturno, que é Pedro Brado.
0: Grande abraço, Paulo Sérgio. Tudo de bom para você, meu muito obrigado, que AP!
5: Bom dia, Rodrigo Lúcio, Quintino Taveira, Urias Magalhães. Um bom dia a todos os amigos da madrugada. Um feliz sábado, um bom final de semana para todos nós. Deus nos abençoe, nos guarde e nos guie. Tchau, obrigado, boa sorte.
0: Valeu, Quintino, amém, que assim seja, meu querido, tudo de bom.
2: Bom dia, Rodrigo Lúcio. Manda um abraço aí, eu sou o Fernando, motorista de aplicativo. Tô na escuta. Manda um alô aí. Fernando Dionísio Feliz. Manda uma boa pra nós aí, vai. Tô na escuta. Vai lá, Rodrigo Lúcio.
0: Valeu demais, Fernando. Um abração, meu querido. Bom dia pra você também.
6: Bom dia, meu amigo Rodrigo Lúcio. Passando aqui, meu amigo, pra desejar pra você um bom sábado e um abençoado final de semana pra você e toda a sua família, rapaz. Estamos aqui curtindo as férias ainda, graças a Deus, mas naquele do relógio biológico, né? Não dorme até mais tarde de jeito nenhum, rapaz. Eita! Mas tá bom, né? Rodrigo, a gente Tem que agradecer a Deus, né? Tá descansando, tá bom demais. Beleza, meu amigo? Um forte abraço, fica com Deus e até a próxima, se Deus quiser.
0: Valeu demais, Wagner, lá de Dracena, interior de São Paulo, acompanhando aqui a programação da 99,5 FM, o nosso muito obrigado, viu? Bom dia, Rodrigo, hoje quero desejar um feliz sábado a todos vocês, gostaria de ouvir uma música aí, conversar com Deus, oferecendo para todos os aniversariantes, especialmente para mim, que hoje estou colhendo mais uma rosa no Jardim da Vida, beijos, Rose de Londres, bom dia, oi Rose, obrigado pelo carinho da sua sintonia, minha amiga, daqui a pouquinho então, eu toco aqui a sua música, viu? Obrigado, parabéns, felicidades, muitos e muitos anos de vida, que o Senhor Jesus venha te abençoar hoje e sempre, Rosê!

É ela que tá aí completando mais um aninho de vida. Parabéns, viu, Rose, a nossa ouvinte fiel lá, ó, de Londres, na Inglaterra, curtindo lá sempre o sonzão da 99,5 FM. Aproveita, Rose! Chico Rei Paraná! Aproveita, minha gente! 5:42. Só lembrando que daqui a pouquinho, às 6 horas da manhã, a nossa reflexão do dia.

5:56 pela 99,5 FM, 5:56, a boa canção de Chitãozinho e Chororó, para continuar muito bem aqui o nosso Bom Dia Goiânia. Explode Coração.

Não existe hora certa, é o tema da nossa reflexão do dia. De Mário Quintana. Um dia descobrimos que beijar uma pessoa para esquecer outra é bobagem. Você não só não esquece a outra pessoa, como pensa muito mais nela. Um dia, percebemos que as melhores provas de amor são as mais simples, que o comum não nos atrai. Quer ser classificado como o bonzinho? Não é bom. Um dia, perceberemos que a pessoa que nunca te liga é a que mais pensa em você. Um dia, saberemos a importância da frase: tu te tornas eternamente responsável por aquilo que cativas. Um dia, percebemos que somos muito mais importantes para alguém, mas não damos valor a isso. Enfim, um dia, descobrimos que apesar de viver quase um século, esse tempo todo não é suficiente para realizarmos todos os nossos sonhos. Para beijarmos todas as bocas que nos atraem, para dizer tudo o que tem que ser dito naquele momento. Não existe hora certa para dizer o que sentimos se quem estiver te ouvindo não te compreender, não te merecer. O jeito é: ou nos conformamos com a falta de algumas coisas na nossa vida, ou lutamos para realizar todas as nossas loucuras. Quem não compreende um olhar, tampouco compreenderá uma longa explicação.

0: Seja você, fraternidade, o caminho, tema da nossa reflexão do dia aqui pela 99,5 FM. Só lembrando que vou estar postando esta reflexão lá no meu Instagram, no arroba Rodrigo Lúcio Fio Fio. Fica aqui o convite para você poder me seguir lá, né? Vai ser um prazerzão ter você aí na minha rede social. Tô lá sempre postando as nossas reflexões, mensagem de fé, de amor, de esperança, sempre a partir das 6 horas da manhã, aqui na programação da 99,5, e logo em seguida já vou estar postando lá no meu Insta, viu? E você que ainda não me segue, fica aqui o convite para você que começar a me seguir agora. Vou mandar aquele alusão caprichado, personalizado para você daqui a pouquinho, aqui na programação da 99,5 FM, viu? E para você que já me segue, meu muito obrigado mesmo. Arroba Rodrigo Lúcio Fio Fio.
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0: Oi, gente, bom dia. ZYC 542, Goiânia.

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2: E agora vem chegando Christian Ralph, saudade do ano de 1998. Alô, Cida Rodrigues, em Bela Vista de Goiás, bom dia, amiga. Alô, Luciano, Lotérica Las Vegas, também na cidade de Bela Vista de Goiás. 6:09, bom fim de semana, minha gente.

0: Empresária que morreu após plástica estava com infecção antes de cirurgia, diz família. A notícia é do G1 Goiás. 6:15, a empresária Andréia Vieira Gaspar, de 51 anos, faleceu após realizar cirurgia plástica, mesmo estando com infecção ativa antes do procedimento. O médico teria autorizado a cirurgia. Andréia veio da Espanha para realizar 6 procedimentos faciais em Goiânia, no dia 12 de agosto. Ela conheceu o cirurgião Alessandro Martins pelas redes sociais. Após o procedimento de 8 horas, a paciente apresentou complicações e faleceu por trombose aguda e infarto pulmonar. A defesa do hospital lamentou a morte. O Ministério Público de Goiás solicitou a abertura de inquérito policial na quinta-feira, dia 20. O órgão investiga a possível prática de homicídio culposo.
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0: 6:16, João Paulo e Daniel. Hoje eu sei, 6:16, bom dia.

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0: 6:21, anote. 6:21, boa sorte.

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5: Muito bem, é claro que tem prêmios pra você aqui no sabadão, você pensou que não ia ter, né? Claro, fim de semana também tem prêmios aqui na programação do 99,5. Por aqui já está ela, a Maria Vitória, que já chegou trazendo coisas boas. Bom dia, Maria Vitória!
6: Bom dia, Rodrigo Lúcio, bom dia, ouvintes, tudo bem?
5: Tudo bem, você trouxe o calor, já trouxe já um arzinho melhor pra gente, Maria Vitória?
6: Oh, coisa boa, eu fico feliz demais.
5: Tá friozinho lá fora ou tá já calor já?
6: Uai, você acredita que eu não tava sentindo muito frio, não. Tá ventando um pouquinho, mas tá tranquilo o clima.
5: Tá certo, então. Tomara que continue assim, né?
6: É verdade.
5: Tempinho bom, tomara. O que a gente tem pra hoje aí, Maria Vitória?
6: E nos prêmios de hoje, a gente tem um kit Bono Arroz, com arroz 5 quilos, pipoca, flocão de milho e muito mais. E camiseta 99,5.
5: Que coisa boa, você vai ficar ali, né? Atendendo o pessoal.
6: Vou.
5: Né? Ouvindo o pessoal aí, ô Maria Vitória, eu quero ganhar. Me ajuda aí, Maria Vitória. Eu nunca ganhei nada da 99,5. Você recebe muita mensagem assim, né, Maria Vitória?
6: Eu recebo. Pior que sim.
5: Você dá uma ajudinha, Maria Vitória?
6: Ah, eu coloco lá, eu cadastro, eu faço a minha parte.
5: Pronto, gostei. Coloquei ela na saia justa, mas se saiu bem a Maria Vitória. Maria Vitória, qual que é o telefone, o WhatsApp aqui da 99,5?
6: 62-985-98-9950.
5: Tá certo, obrigado, viu, Maria Vitória?
6: Eu que agradeço, Rodrigo, bom trabalho.
5: Bom trabalho pra nós, valeu demais. Obrigada. Ela, nossa super amiga Maria Vitória, que já está ali atendendo você com todo amor, com todo carinho, minha gente. 6h24 agora, as mensagens, recadinhos que estão chegando pra gente. Temos aqui o Rony da cidade de Aruanã. Parabéns, Rodrigo Lúcio, linda reflexão. Gostei mesmo, viu? Linda demais. Valeu, Rony. Um abração pra você, meu querido. Bom dia, tá? A Rosalinda Francisca do Parque Santa Cecília. Bom dia, Rodrigo. Mandando alô aí pra mim. Valeu, Rosalinda. Bom dia. O Edson Vieira de Senador Canedo. Oi, Edson. Bom dia. Lucineide da cidade de Abadia de Goiás. Bom dia, Rodrigo Lúcio. Uma manhã cheia de paz, muita alegria e tudo de bom pra vocês aí, viu? Até segunda-feira, fiquem com Deus, valeu, Lucineide, bom dia. O Edson de Trindade, bom dia, Rodrigo. Um sábado abençoado pra todos os ouvintes aí, Rodrigo. Deus te abençoe sempre. Obrigado, Edson, bom dia. A nossa amiga Abadia lá do bairro São Francisco. Oi, Abadia. Bom dia, excelente sábado pra todos vocês aí. Deus abençoe você sempre, beijos. Obrigado, Abadia, você também, amiga, lá do bairro São Francisco. O Cleiton lá da Bélgica, bom dia. Bom sábado, abraço, estamos juntos, alô, Cleitão, como é que você tá, meu irmão? Brother, um abraço pra você, pra um sabadão, bom fim de semana, se estiver trabalhando aí, bom trabalho, viu? Ah, um abraço aí para os companheiros de trabalho também, obrigado, meu irmão, o Cleiton tá aí sempre, o Cleiton, né? Tá sempre acompanhando a programação aqui das madrugadas da 99,5. Valeu, meu irmão, tamo junto sempre, viu? Manda um abraço aí pra todos os companheiros aí, pra família também, tá? A Tereza Júlia, lá do setor sudoeste, bom dia a todos da 99, amei a mensagem do dia, é bom demais acordar ouvindo vocês aí, obrigado Tereza Júlia. A Vanessa Alves, da cidade de Bonfinópolis, bom dia Rodrigo Lúcio, já estou ligadinha, obrigado Vanessa, muito bom dia pra você também, minha amiga, eu que agradeço aí o carinho da sintonia, abraço pra todos aí de Bonfinópolis que também estão sempre aí acompanhando a programação da 99,5. O meu muito obrigado mesmo de coração.

abração pra você. Começou a me seguir aqui agora no Insta. Tamo junto, meu irmão. Obrigadão. E o Kaique Silva. Alô, Kaique Silva. Um abraço pra você também, meu querido. Bom sabadão, bom fim de semana.

6:30 aqui no Sonzão da Primeirona, é moda boa, Carlos César e Cristiano, Expresso Boiadeiro, 6:30, bom dia.

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E aí, minha gente, me conta, o que você tá fazendo aí agora? Isso? Tá tomando seu cafezinho? Tá já criando coragem pra poder dar aquela faxina geral aí na casa, é? Chama aí o maridão pra poder ajudar também, vai. Ah, chama os filhos, chama a família toda. É isso aí. E você, amigão, hã? Tá querendo dar aquele trato hoje no carro? Já tá separando as coisas aí, né? Pessoal que tem aquele pano especial, né? Isso aí, muito bom, isso é legal. Daquele trato também na moto, na motoca. Isso aí, muito bem, viu? Vamos ao vivo aqui até as 8 horas da manhã. Quer saber o que você anda fazendo aí? Tá indo agora para algum lugar? Viajando para alguma cidade aqui do interior do estadão de Goiás? Ou você, meu amigo, você, minha amiga, que está vindo para Goiânia, para nossa capital, visitar aí algum parente, os filhos, né? Ah, tem muitos estudantes do interior aqui na nossa capital. Aí os pais estão aí aproveitando quando os jovens não podem ir para o interior, é os pais, né? Que dão uma chegadinha aqui na nossa grande Goiânia para poder visitar aí os filhos. Importante, né? Bom demais mesmo matar saudades. Isso é muito importante. Vamos lá agora com os recadinhos, com as participações que estão chegando. Bora então, ó, temos a Marilene Moreira, lá de Aparecida de Goiânia. Bom dia, meu amigo Rodrigo, linda reflexão. Ô Marilene, acabei de postar agora lá no meu Insta a nossa reflexão do dia, viu? Postei lá a nossa reflexão no @ Rodrigo Lúcio Fio Fio, tudo junto. Aproveita para poder me seguir lá se você ainda não me segue, tá bom, Marilene? Bom dia, amiga, tudo de bom, tá? Iris Maria de Medeiros da Silva, lá do Gravelo. Bom dia, Rodrigo Lúcio. Bom sábado, estou ligada desde as 5 horas da manhã. Obrigado, Iris, bom dia. Bom sabadão para você também, tá? Nelson Mar, diretamente de Londres, na Inglaterra. O Nelson Mar é um cara bacana demais. Ele sempre tira fotos lá de Londres e envia aqui pra gente foto, vídeo, né? Dos lugares por onde ele passa. Ele sempre deixa marcado lá com a fotinha, ele envia aqui pra gente. E eu sempre fico conhecendo um pedacinho de Londres ao olhar de Nelson Mar Lagares. Obrigado, Nelson Mar. Um abração pra você, meu querido. Bom dia, bom sabadão, tá? A Ângela Maria Medeiros, do Jardim Real. Bom dia, Rodrigo Lúcio. Um feliz aniversário aí pra minha neta, né? A Radassa. Oi, Radassa. Parabéns. Muitas felicidades, muitos e muitos anos de vida, que seu Jesus venha te abençoar hoje e sempre. Nome bíblico, né? Radassa, né? Muito bem, parabéns, Radassa. Felicidades pra você, viu? Jesus te abençoe hoje e sempre, tá bom? O nosso amigo João Giló, da cidade de Bela Vista de Goiás. Alô, meu amigo João Giló. Um abração, meu querido, pra você, pra esposa. Obrigado, viu? Pra toda a família também, tá? O Edivan Santos, do Jardim Colorado. Oi, Edivan, bom dia. Que Deus abençoe seu dia, seu final de semana. Um abraço, estamos juntos. Obrigado, Edivan, tudo de bom, viu? Jusileide Pereira, do setor Buriti Sereno. Oi, Jusileide, bom dia. Com alegria, bom sabadão. Que Deus abençoe você, viu? Obrigado, Jusileide, bom dia pra você também, viu? Rosângela Vaz, da Chácara Barro Branco. Oi, Rosângela. Muito bom dia pra você também, amiga. Meu, muito obrigado, viu? Aurélio Ferreira de Souza da Vila Boa, bom dia, bom sábado, mandando abraço aí pra gente aqui, ó, na região da como é que é? Viúva, é isso? Viúva Araguaia, eu, Aurélio, Moisés, Zé Oliveira e Sindovaldo, os pescadores que não levantam cedo. Bora, bora, estão dormindo ainda, eita, mas pescador acorda cedo, não é não? Pescador tem essa imagem assim, né? Essa impressão de acordar cedo, né? Isso aí, valeu Aurélio, valeu essa moçada toda aí da região da Viúva Araguaia, né? Muito bem, abração pra vocês tudinho aí, meu, muito obrigado. E agora em um pouco eu pedi pro pessoal falar pra mim o que é que tava fazendo agora, neste momento, e o Aurélio já mandou mensagem aqui falando, né? Da moçada aí que são pescadores, mas que não acordam cedo. Muito bem, valeu moçada, bom dia, boa pescaria pra vocês aí, tá bom? Gente, a hora certinha agora, 12 minutos faltando para as 7 horas da manhã. Jean e Giovanni, Passarela do Meu Coração. Daqui a pouquinho mais notícias e a previsão do tempo para este sabadão, tá? 12 para as 7.

0: Hospital e Maternidade Célia Câmara volta a realizar cirurgias eletivas. A informação é do G1 Goiás. 7:01. O Hospital e Maternidade Célia Câmara retornou à realização de cirurgias eletivas. O serviço estava suspenso na unidade de saúde desde fevereiro de 2025. A unidade tem capacidade para realizar até 120 procedimentos mensais. A retomada visa agilizar o atendimento de mulheres que aguardavam na fila de espera. As cirurgias ofertadas pela maternidade incluem, além de reconstruções do assoalho pélvico e do períneo, o atendimento contempla pacientes residentes em Goiânia e moradores de municípios pactuados que aguardavam a regulação do SUS. A preparação começou em abril de 2026, sob gestão do Instituto Patris. Houve readequação do centro cirúrgico e a contratação de equipes médicas.
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0: Muito bem, para hoje, previsão de tempo com poucas nuvens, ventos moderados, temperatura máxima de 33, a mínima de 17. A umidade relativa do ar, máxima de 70, a mínima de 25%.
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0: Muito bem, bom dia para você que sintoniza a rádio que a gente ouve porque gosta. Chegando agora a oportunidades aqui no nosso posto de empregos, 7:12. Vagas para jardineiro e auxiliar de manutenção. WhatsApp 62-3254-4284. 3254-4284. Auxiliar de produção, freelancer. WhatsApp 62-99101-4309. 99101-4309. Vagas para auxiliar de serviços gerais, portaria. WhatsApp 62-99-28-0425. 62-99-28-0425. Vagas para pedreiro e serventes. WhatsApp 62-99-44-44-4564. 99-44-44-4564. Ajudante de galpão diurno. WhatsApp 62-99-8861-1709. 99861-1709. Vagas para alinhador de veículos. WhatsApp 62-98446-2659. 98446-2659. Muito bem, essas são as nossas oportunidades de hoje. Espero que você possa preencher alguma dessas vagas que eu acabei de citar aqui agora. Boa sorte para você. Temos outras também para você poder conferir acessando aqui o nosso site radio995fm.com.br.
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0: 7:14, Rio Negro e Solimões, quarto tri.

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3: Muito bom dia, 7 horas 24 minutos. Bom sabadão, bom fim de semana, minha gente.

Bom demais da conta ter você aqui com a gente na nossa boa manhã, céuzão azul de brigadeiro na nossa grande Goiânia. Sempre eu gosto de falar isso quando o céu tá assim bonitão, desse jeito assim, né? É céu azul de brigadeiro, 7:24 aqui na programação da 99,5 FM. Vamos aqui com as participações que estão chegando pra gente no nosso 985989950, através aqui também do nosso 32219950. Só lembrando que hoje temos aqui pra você o kit Bona Arroz, contendo arroz 5 quilos, pipoca, flocão de milho e muito mais. Mais a camiseta da 99,5 FM. Então participe conosco e boa sorte, tá? Temos a Mara Gomes de Bela Vista de Goiás. Oi, Mara! Bom dia, amiga. Cê tá joia? Bom sabadão pra você também, tá? Ilcilene Souza Amorim, lá do Bela Morada. Oi, Ilcilene, bom dia. Orlinda Lopes, do setor aeroviário, bom dia, minha reflexão. Bom final de semana, ô Orlinda, obrigada, amiga, que bom que você gostou, fico muito feliz, tá? Rosângela Noemi, lá do Jardim Elvércia, bom dia com Jesus, abençoado seja o nosso dia, Deus te abençoe. Rodrigo Lúcio, indo para a chácara, mais um dia de construção, é isso aí, Rosângela Noemi, vai ficar maravilhosa a sua chácara lá quando tudo terminar, né? Isso aí. E é claro, a gente sempre tem que aproveitar o processo, né? Às vezes a gente fica querendo o final logo das coisas, tal, mas geralmente o processo que é o legal também, né? Sempre numa viagem, quando a gente tá indo para algum lugar que a gente gosta, enfim, muitos têm o desejo, né? E gostam de ir pra praia, outros já gostam de ir já pra roça, já, enfim, né? Sempre que você tem essa vontade de poder fazer algo, principalmente quando a gente tá assim de férias e a gente quer viajar para algum outro lugar, chegar logo na praia, mas o importante também é aproveitar esse processo da saída de casa até a chegada. Esse meio do caminho aí é legal e é muito importante, principalmente quando a gente viaja de carro. Tem muita gente que eu sei que não gosta de viajar de carro, né? Porque demora, realmente pode ser algo difícil para alguns, mas se você vai sem pressa, vai aproveitando o momento, vai parando em algumas cidades que você, sei lá, não teria oportunidade de poder conhecer aquele lugar, conhecer as pessoas. Quando você tem essa oportunidade, quando você tem esse tempo, isso é legal demais, viu? A experiência que fica, que é sensacional, né? São histórias pra gente poder contar quando a gente tá assim com familiares, com amigos, né? Algumas coisas que, alguns imprevistos que não são legais, por exemplo, se fura o pneu, se estraga alguma coisa no carro, se o GPS manda você para um outro lugar, aí você fica brabo, tal, aquela coisa toda, mas são histórias que depois que passa assim, ó, aquela coisa que aconteceu de ruim, acaba virando

piada quando você conta para os amigos, né? Ah, isso é bom, viu? E é isso aí, Rosângela, que você possa curtir bastante esse processo aí da construção também, sabendo que no final você falou assim, ó, passei por isso, passei por aquilo, e é isso que é legal, viu? Valeu, Rosângela, bom dia, amiga. Raimundo, lá da Bahia, oi, Raimundo, lá de Conceição, obrigado, meu amigo. A Maria Sônia Martins, da cidade de Abadia de Goiás, bom dia, Rodrigo Lúcio. Que Deus abençoe você e a cada um dos seus ouvintes, amém, Maria Sônia, obrigado, viu? Amém, amiga, que assim seja. A Luciana da Silva Macedo, lá de Bela Vista de Goiás, bom dia 99,5, mandando abraço para os meus filhos, o Maicon, Ellen e meu esposo Marcos Paulino. Muito bem, bom dia família. O que mais? Temos aqui também o Antônival Ferreira, lá do Santos Dumont. Alô, Antônival. Luciano Teixeira de Faria, do Forteville. Bom dia, Luciano. Blader Lambertini, do Jardim Tiradentes. Um ótimo sábado e um final de semana incrível para toda a equipe da Rádio 99,5. A você também, meu amigo Blader. Um abração para você também, meu querido. Bom dia, viu? Para você e para toda a turma aí do fã-clube da 99,5 FM. Agora tem Gino e Geno. Acidente de amor. 7:29, bom dia!

Diarista é presa depois de furtar joias em dia de teste em Goiânia. A notícia é do Mais Goiás. 7:32, uma mulher foi presa suspeita de furtar uma aliança de ouro avaliada em 6.000 e outro anel em uma residência no setor Marista, em Goiânia, no dia em que fazia um teste para trabalhar como diarista no imóvel. Segundo a Polícia Civil, o furto foi registrado por câmeras de segurança e ajudou na identificação da suspeita, que foi localizada e presa em Senador Canedo. A polícia também apura se ela pode estar envolvida em outros furtos semelhantes. De acordo com as investigações, a mulher esteve na casa na terça-feira para realizar aí um dia de teste antes de ser contratada para o serviço. Durante o período em que permaneceu no imóvel, ela teria pegado as duas joias. Ela se chama Cássia de Liz Marques Aragão. Segundo a polícia, durante o depoimento, a mulher afirmou que decidiu pegar as joias porque considerou baixo o valor que receberia pelo trabalho. Ela teria vendido a aliança na própria região de Senador Canedo. Os investigadores conseguiram localizar a joia e recuperá-la. A aliança e o outro anel foram devolvidos aos proprietários. Outras joias e até um relógio também foram apreendidos.

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1: A boa canção de Chico Rei, Paraná. Alma Transparente, alô Raimundo, diretamente de Conceição, no Coité, na Bahia. Alô Joaquim Fernandes, bom dia amigo, bom sabadão. A hora certinha, minha gente, 7:37.

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0: 7h41, anote, 7 horas 41 minutos. 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
0: Muito bom dia, 7h44 agora.
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0: Muito bem, as mensagens, os recadinhos que estão chegando. A Terezinha Rufina está agora lá no Novo Paraíso, ou melhor, a Terezinha Neuma. Oi, Terezinha Neuma, bom dia. A Rosa Maria está agora no setor Morada dos Pássaros. Tudo bem, Rosa Maria? João da Cobra, de Portugal. Valeu demais, João da Cobra. Está em Portugal ainda ou está em Bela Vista de Goiás? Depois você manda mensagem aí pra gente, viu? Eli Queiroz, de Senador Canedo, bom dia, Eli Queiroz. A Cristiane Silva, lá do Pedro Ludovico, bom dia, Rodrigo Lúcio, sua voz é linda, parabéns. Cristiane, obrigado pela parte que me toca, menina. Obrigado mesmo pelo carinho, viu? Obrigadão. A gente fica feliz, né? Quando alguém fala uma mensagem dessa assim, ah, o locutor se empolga. Na hora. A gente quer até falar assim mais potente, né? Obrigado, Cristiane, bom dia. A Argemira José de Oliveira, lá da Vila Maria, tudo bem, Argemira? Bom dia. Ah, que Deus abençoe vocês aí, um abraço a todos, valeu, Argemira, bom dia, amiga. O Marcos Antônio, no condomínio Santa Rita, amigo Rodrigo Lúcio, hoje desejo a vocês aí um sábado repleto de paz, alegrias e um fim de semana recheado de bênçãos de Jesus Cristo. Obrigado, Marcos Antônio, um abraço, meu querido, bom dia. Adeus, Eni, do condomínio Vida Bela 2, Rodrigo Lúcio. Que reflexão linda e que canção maravilhosa, hein? Estou no trabalho fazendo café para os buchudinhos que trabalham comigo aqui. Ei, Deus, Eni, é isso aí, minha amiga. Ai, eu posso me incluir nesses buchudinhos aí também, viu? O buchudinho aqui também gosta de um cafezinho, viu? Nossa, valeu, Deus, Eni, bom dia, amiga. A Vera Lúcia Ferreira, lá da Vila Maria Dilce, bom dia, Rodrigo Lúcio. Um bom final de semana para todos da 99,5, obrigado. A você também, amiga. Raimunda Alves, do Parque Copacabana, em Hidrolândia. Bom dia, Rodrigo, estou aqui, ó, varrendo o terreiro e te ouvindo juntinho com a 99,5 FM. Obrigado, Raimunda, bom dia. Tudo de bom para você, para todos aí da cidade de Hidrolândia. Estão sempre acompanhando aqui a nossa programação, né? Isso é bom demais da conta. Gente, 7:47. 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Daqui a pouquinho a Maria Vitória vai estar chegando por aqui, trazendo aí o nome da pessoa que vai estar, ela vai estar falando aqui, a pessoa que será sorteada hoje com kit Bon Arroz, mais a camiseta da 99,5 FM. 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Alô, meu amigo Aloysio Padeiro, você está trabalhando hoje, está de folga, folgando, um abraço para você, meu querido. Alô, Leonardo Florentino, no Jardim Tiradentes. Eles que gostam aqui, ó, de João Mineiro e Marciano, no mesmo lugar. É mais uma classuda chegando aqui no Sonzão da Primeirona. E vai pra você que gosta também muito da dupla. Gente, 12 minutos faltando agora para as 8 horas da manhã.

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1: 9 minutos faltando agora para as 8 horas da manhã. Amado Batista, com a participação de Leonardo. Carta sobre a mesa. Alô, meu amigo Chico, que joia, sempre joia. Juntamente com a esposa Angelita, alô, Zé Mauro, em Abadia de Goiás. Alô, Juliana, esposa do cachorrão. Alô, Mara Gomes, ela que gosta muito do Leonardo. Bom dia.

0: Mas é claro que tem prêmios pra você aqui na programação da 99,5 aqui no estúdio. Ela já está por aqui. A Maria Vitória. Oi, Maria Vitória.
1: Oi, Rodrigo. Voltei agora com os prêmios. E quem ganhou esse kit Bona Arroz com arroz 5 quilos, pipoca, flocão de milho e muito mais, e ainda leva a camiseta 99,5, foi o Aurélio Ferreira de Souza, do Jardim Vila Boa. Parabéns.
0: Aurélio, é o Aurélio. Alô, rapaz. Que bacana, hein? Super kit Bona Arroz. Final de semana completasse, então, né? Esse super kit Bona Arroz é sensacional e ainda leva a camiseta, então, da 99,5 FM, viu? Maria Vitória, desejo a você um final de semana maravilhoso. Obrigado. Até segunda-feira, minha amiga.
1: Até segunda e bom final de semana pra você também.
0: Pra
1: todo mundo que tá ouvindo.
0: Pra nós. Valeu, Maria Vitória. Tchau, tchau. Tchau. Ok, minha gente, final de horário, vem chegando agora ele, Bruno Carvalho, pra ficar contigo aqui na 99,5 até o meio-dia. Quero agradecer a você, meu amigo, a você, minha amiga, que me acompanhou desde cedinho, ou que pegou pelo menos um pedacinho aqui do nosso programa. Hoje já fico muito feliz, me sentindo muito honrado mesmo, viu? Agradecendo a você que está aí agora em outras cidades, aqui do interior, em outros estados, até mesmo em outros países, nos acompanhando através do nosso site, através do nosso aplicativo. Valeu, meu muito obrigado mesmo, viu? Amanhã é a minha folga, mas eu vou estar de volta na segunda-feira, assim, se Deus permitir, ao vivo, a partir das 4 horas da manhã, tá bom? Peço pra você poder me seguir lá no Instagram, no @ Rodrigo Lúcio Fiu Fiu. A nossa reflexão do dia, já postei, tá lá pra você poder conferir, viu? Vai ser um prazerzão ter você lá como amigo, como amiga. Que os anjos do Senhor estejam ao seu redor, lhe guardando e lhe protegendo em todos os teus caminhos. 99,5 FM. E nunca se esqueça, o coração alegre, aformoseia o rosto, minha gente.

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1: Bom dia, minha gente. 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

0: 8:02, manhã de sábado, dia 22 de agosto. Meu amigo, minha amiga, nós passamos a semana toda nas nossas orações, agradecendo, pedindo. Mas você sabia que nas nossas orações a gente não precisa falar em voz alta, falar em línguas, fazer aquela coisa extravagante para chamar a atenção de Deus? Nós podemos simplesmente fechar os olhos e em pensamento agradecer a Deus ou fazer o nosso pedido, mas que seja uma oração sincera. Para fazer uma oração sincera, converse com Deus com simplicidade, usando as suas próprias palavras, agradecendo e apresentando os seus pedidos a Ele. Tenho certeza que você vai ser atendido. Você pode pedir qualquer coisa que esteja afligindo a sua alma ou necessidades do seu dia a dia. Deus nos ouve como um pai amoroso. Sabe a mulher que sangrou por 12 anos? Quando ela encostou na vestimenta de Cristo, ela não disse uma palavra. Ela acreditava que apenas encostando na vestimenta ela seria curada. É assim que nós devemos fazer a nossa oração, acreditando. A fala de Jesus sobre orar em secreto nos convida a resgatar a intimidade e a autenticidade no relacionamento com Deus, longe das aparências e da aprovação social. Jesus critica a religiosidade superficial daqueles que oravam em público apenas para serem vistos e elogiados. Quando ele diz para você entrar no seu quarto, fechar a porta, o significado vai além do espaço físico. Desconexão com o mundo. O quarto representa o seu mundo interior, o único lugar onde você pode desarmar as suas defesas e se abrir para Deus. E diante do Pai, em secreto, você não precisa impressionar ninguém com palavras bonitas ou aqueles rituais longos. É o momento de você se expor a sua vulnerabilidade para Deus, para que Ele possa te fortalecer e fortalecer a sua fé. Nesse momento, Jesus nos ensinou a fazer apenas uma oração. E nessa oração, Deus vai entender tudo aquilo que precisamos. E eu convido você agora para que nós possamos fazer então a oração que Jesus nos ensinou. Feche os olhos, entre no seu quarto secreto, no seu interior, e ore comigo. Pai nosso que estás no céu, santificado seja o teu nome. Venha a nós o vosso reino. Seja feita a tua vontade, assim na terra como no céu. Dai-nos hoje o pão nosso de cada dia. Perdoa-nos, Senhor, as nossas dívidas, as nossas ofensas, assim como nós perdoamos aos nossos devedores, a quem tem nos ofendido. E não nos deixe cair em tentação, mas livrai-nos do mal, Senhor. Amém. Porque o teu reino, o poder e agora e a glória para sempre.
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0: 8:12, bom dia.
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2: Alô, alô, alô, minha consagrada, alô, alô, meu consagrado. Sábado, 22 de agosto, estamos aqui com a graça de Deus, hein? Lua crescente está em Sagitário, mas entra em Capricórnio às 17:59, evidenciando que este fim de semana pode ser bom também para você tratar, né, direta ou indiretamente de questões profissionais, de assuntos ligados à sua carreira, beleza? Agora, Camila Ravanelli, sim, ela já está aqui ao meu lado para trazer o horóscopo do seu signo. Bom dia mesmo, Camila.
3: Muito bom dia, João, bom dia ao nosso querido ouvinte, sábado, hein? O que será que os astros planejaram pra gente nesse sábado? Vamos conferir agora com o horóscopo do João Bidu. Ariana e Ariano, sabadão chegou cheio de promessas. Aproveite o dia com aventura, viagens e bons encontros que irão elevar o seu bem-estar e também a sua alegria. Uma fase excelente para explorar novos interesses, fortalecer a sua saúde e vivenciar momentos felizes ao lado de quem ama, com emoções inesquecíveis. Hoje a sua cor é branco e os palpites são 9, 20 e 29. Alô, Touro! Hoje é um dia excelente para equilibrar suas finanças, resolver pendências e se sentir mais tranquilo com o dinheiro. O relacionamento familiar fica harmonioso e favorece o fortalecimento dos laços. No amor, o momento promete novidades incríveis e muitas possibilidades de conquista e romance. Então aproveite! Sua cor é azul claro e os palpites para hoje são 6, 23 e 60. Gêmeos. Geminiana, geminiano, o dia promete ótima sintonia nos relacionamentos e na vida familiar, com momentos felizes. Aproveite suas ideias criativas para fechar parcerias e lucrar. No amor, surpresas e paixões à primeira vista podem transformar o seu sábado em um dia cheio de harmonia e alegria. Hoje a sua cor é preto e os palpites são 22, 6 e 42.
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0: Menos é mais, aquele lugar aqui no nosso Dose Dupla. Sabadô, Maria Vitória, bom dia.
1: Bom dia, Bruno, sabadô.
0: Tudo bem com você?
1: Tudo bem, e você?
0: Tudo jóia. Hoje é dia... O que você vai fazer hoje? Vai lavar roupa? Vai passar roupa?
1: Ah, eu acho que eu vou chegar em casa, eu vou almoçar e vou descansar um pouquinho, né?
0: Descansar um pouquinho. Você, se eu te falar pra você, assim, de um giral, você sabe o que é um giral?
1: Nossa, eu não sei.
0: Não sabe? Será que o ouvinte sabe o que é um giral? Batedor, você sabe?
1: Batedor é... pode ser de alho, pode ser de muitas coisas.
0: Não, mas tem o batedor de roupa.
1: Ah, não, não sei qual que é, não.
0: Não. E quara a roupa?
1: Ah, deixar de molho, né?
0: Isso, mas...
1: Pra ela ficar branquinha?
0: É, quarar geralmente... A minha mãe fervia a roupa.
1: Uhum.
0: E depois ela deixava quarando.
1: Era
0: uma lona que ela deixava lá quarando. Essa você sabe,
1: essa
0: né?
1: Essa eu sei.
0: Mas em geral, e batedor de roupa? Não é que é do tanque moderno agora, mas os antigos. O ouvinte vai mandar pra gente lá, tá? Aliás, você pode mandar vídeo pra nós aí, que hoje é sábado. Geralmente no sábado a gente posta o vídeo do pessoal trabalhando, né, Maria Vitória?
1: É...
0: Pessoal,
1: cansando,
0: tem pessoal
1: descansando, casa.
0: Lavando casa, lavando o carro, ouvindo aí a 99,5. Meus amigos na roça, tirando leite, mandando a foto pra gente, mandando o vídeo pra gente postar lá no status, tá? Porque hoje é sábado e sábado, sabadão, né?
1: Sabadão.
0: Bora de prêmios, então?
1: Vamos lá. Hoje a gente vai sortear um jogo de panelas mais camiseta 99,5.
0: Jogo de panelas?
1: Jogo de panela.
0: Camiseta 99,5.
1: Isso aí.
0: A camiseta, jogo de panelas pro pessoal arear. Lembra da conversa sobre arear as panelas.
1: Nossa,
0: aqui?
1: Nossa, que panela bonita que as outras têm,
0: você viu que o pessoal mandou,
1: né,
0: pra gente aqui?
1: Parece que acabou de sair da loja.
0: Rapaz, umas panelas que tava parecendo um espelho. Ó, manda pra gente também, se você tem algum giral aí na sua casa, algum batedor de roupa daqueles antigos que a gente fazia, manda pra gente também pra postar lá no nosso status, tá? E aproveita, já explica aí pra Maria Vitória o que é giral e o que é o batedor. Bora trabalhar?
1: Vamos, Bruno. Bom trabalho.
0: Valeu pra você também. 8h21.
2: Olá, muito bom dia. Chegando por aqui com a nossa primeira quentíssima do Mundo 10 Celebridades e tem casamento milionário dando o que falar nas redes sociais. Segundo a imprensa internacional, Cristiano Ronaldo e Georgina Rodrigues teriam se casado em uma cerimônia discreta na mansão do jogador em Cascais, Portugal. Mas o que chamou a atenção mesmo foi o suposto acordo pré-nupcial. O casal teria optado pela separação de bens e, em caso de divórcio, Georgina receberia uma pensão vitalícia de 100 mil euros por mês, além de ficar com uma mansão da família em Madrid. É um casamento com muito amor e também com muitos milhões envolvidos. A gente segue de olho no Mundo das Celebridades. Eu volto já já com outra quentíssima.

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10: 8h27, bom dia. Bom sábado pra você. Bom final de semana, hein? Lembrando que hoje tem sabadão e às 16h tem o Boteco. E hoje na TV Serra Dourada, 13h, acontece o programa Chance de Ouro, logo depois do Jornal do Meio Dia, né? 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Tá acontecendo lá a 8ª temporada e você não pode perder, tá? 13h, terminou o Jornal do Meio Dia, começa lá o programa Chance de Ouro.
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0: 8h38 agora. 985-98-9950, bora pra lá no nosso WhatsApp.
1: Ô Bruno Carvalho, bom dia, o Leozão, ô bonitão aqui de Jardim Nova Esperança. É uma satisfação participar do Manhã Vivo com você no comando, irmão. Pois é, eu tô passando aqui pra desejar um bom dia a todos do grupo da 99, a todos vocês um bom dia. Que hoje seja um sábado assim abençoado pra todos vocês do grupo aí e todos os ouvintes, viu? Ô Bruno Carvalho, o programa de hoje eu ofereço para todo o grupo da 99 e todos os ouvintes e para você também, viu? Fique com Deus, Jesus abençoa. Jesus abençoa esse programa de hoje, viu?
0: Valeu, meu amigo. Grande abraço, Leozão, ô bonitão. Bom final de semana, meu amigo.
2: Bruno Carvalho, oi Maria Vitória, bom dia, tudo bem com vocês? Eu tô bem, graças a Deus. Adoro Dose Dupla. Adoro. E meu nome é Rosalina Francisca da Silva, moro no Parque Santo Cecília. Tô abraçando minhas filhas Emanuela, a Fabiana, a Neide Maria, que é a minha cunhada lá no Jardim Europa, e a Nialva lá no Urias. E para todos vocês e ouvintes, tá bom? Que tenham um bom final de semana. Beijos, fica com Deus. Deus abençoa.
0: Amém, Rosalina.
3: Bom dia, 99,5 FM, que é o índio aqui do Bom Jardim, depois de Caldas Minas. Dá um alô pra galera aqui do Bom Jardim. Todo o saco que eu tiver aqui, um alô também aqui pra prefeitura, toda a galera que trabalha lá.
0: Valeu, índio, grande abraço. A oração da manhã de hoje já tá lá no Instagram, tá? Bruno Carvalho Rádio. Segue lá para você acompanhar a nossa oração e os detalhes da minha vida.
4: Bom dia, Bruno. Bom dia, Vitória. Aqui é a Landelina do Jardim das Oliveiras, Trindade. A dose dupla de hoje eu ofereço para meus fiote, Caio César, Gustavo César, lá no Jardim Curitiba 2. Bom dia com alegria.
0: Bom dia, querida. Grande abraço.
5: Bom dia, meu amigo Bruno Carvalho e toda a equipe da 99,5 FM. A gente ouve porque gosta, que é o verso São Silva Santos, do Recanto das Minas Gerais. Um ótimo sábado abençoado para todos.
0: Valeu, meu amigo. A Gláucia do Itamaracá. Bom dia, ótimo sábado para todo mundo. Sábado abençoado. Valeu, Gláucia. Divina Maria, Parque das Amendoeiras. Bom dia, Bruno. Bom dia, Divina. Apoliene dos Santos, Jardim Novo Mundo. Que linda reflexão, Bruno. Linda, linda. Bora para mais um sábado. Giral era para estender roupa. Batedor é para esfregar a roupa. E Quarar é para colocar de molho. A Jaqueline Santana do Jardim dos Britis. Trabalho de auxiliar de cozinha, estou ligadinha. Valeu, Jaqueline. Jéssica Martins Oliveira, Nova Esperança, aqui fazendo os pedidos e ligadinhos em você. Donizete Nunes Xavier, do Conjunto Sabiá, mandando bom dia para Maria Terezinha, também para Maria Francisca e para todos da rádio. Gilda, Aparecida do Rio Claro, também ouvindo a gente. A Janaína Paula está em Crumínia. Essa pergunta sua foi boa. José Barbosa, do Buriti Sereno. Estou curtindo muito a programação maravilhosa. Dose Dupla quero dedicar para todos os ouvintes, especialmente para minha esposa Joana Dark. Blader Lambertini, um ótimo sábado e um final de semana incrível para toda a equipe da rádio, para toda a galera do fã clube e para o grupo da 99,5.
6: Olá, bom dia! Um excelente sábado para você e tá chegando agora a sua revelação dos sonhos. O Paulo Henrique, do Jardim Imperial, sonhou que ajudava o filho a empinar uma pipa colorida. Representa momentos de alegria e união em família. Cristina Aparecida, da Vila Oliveira, sonhou que fazia uma grande organização no armário da cozinha. Indica que sua vida entrará em uma fase muito melhor. Geraldo Martins, do Buriti Sereno, sonhou que comprava ração para as galinhas em uma loja de agropecuária. Mostra crescimento e segurança material. E a Sheila Barros, do setor Fabril, sonhou que ganhava um relógio de pulso de um amigo. É sinal de que uma oportunidade importante está se aproximando. Daqui a pouquinho eu volto com mais revelações. 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
0: 8h42, anote aí, 8h42, a primeira vinheta aqui do Manhã Viva, viu? 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
0: 8:49, bom dia.
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0: Onze para as 9, bom dia, bom sábado.
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0: Luan Santana com o Rick Martin Estranho. Dia 27 de setembro, registro histórico com Luan Santana. A 99,5 leva você, viu? Nós temos convites lá no nosso site, no nosso WhatsApp e também durante a nossa programação. Agora, 7 minutos para as 9 da manhã.
1: Bom dia, meu amigo Bruno Carvalho e toda a equipe da 99,5 FM. A gente ouve porque gosta. Fazer o exercício em Silva Santos, do Recanto das Minas Gerais. Um ótimo sábado abençoado para todos.
0: Valeu, meu amigo. Grande abraço.
2: Bom dia, Bruno. Bem, Giral era um lugar onde a gente lavava vasilha. E esse lugar era uma pia feita de madeira. Bom dia a todos.
0: Valeu.
2: Bom sábado.
0: Essa foi a Gisele.
3: Bom dia, Bruno. Bom dia, Maria Vitória. Aqui é Maria de Lúcia, aqui do Buriti Sereno. Tô ligadinha desde as 4 da manhã. Tô aqui ouvindo vocês falar do batedor de roupa. Eu já bati demais roupa nesses batedores, mas hoje em dia eu não tenho mais, não. Bom dia. Fica com Deus, que Jesus abençoe o nosso sábado. Bom trabalho pra vocês.
0: Maria de Lourdes, amém.
4: Já lavei muitas roupas, vasilhas no geral, Bruno. A de roupa também com a minha mãe, nas bacias de pneu, nas bacias de prata. Minha mãe colocava aqui tanto de roupa pra quarar, pra ficar branquinha. Vivia os panos de prato. Isso eu lembro da minha infância. Tenha um bom dia, Bruno.
0: Bom dia.
4: Aqui é Alessandra, Vila Santa Luzia. Tenha um bom dia pra você.
0: Aí, pra ficar mais branquinha ainda, colocava o anil, né? Quem é que se lembra do anil? Hoje ainda tem, mas é mais difícil de achar ainda. Colocava o anil, aí tem um anil em pedra, que eu colocava lá pra ferver junto com as roupas, né? As roupas brancas, e hoje tem um anil líquido.
5: Bom dia, Bruno. Aqui é a Clariana. No momento estou de folga, mas trabalhando em casa. Lavar roupa. Antigamente, minha mãe lavava em geral. Um monte de bacia d'água para enxaguar, pôr amaciante e colocar no varal. Um bom dia para todos.
0: Bom dia, Clariana. O pessoal tá mandando foto lá. Eu tava olhando aqui agora, tem foto lá de batedor, foto de geral lá no nosso status. Pode mandar seu vídeo aí, sua foto, manda pra gente postar lá no status, tá? Que você quiser mostrar pra gente, a gente posta lá. KNB aqui no nosso Dose Dupla.

0: Dupla, a Dove, esse amor, muitos vídeos bacanas, o pessoal tá mandando pra gente pra postar ali no nosso status do WhatsApp. Teve um que mandou um vídeo lá de Nova Veneza, fazendo um galinheiro lá com piquetes, né, com divisões, mas tá ficando bonito o serviço aí, parabéns, hein? Agora, pelo vídeo aqui não consegui identificar, mas parecia uns morãozinhos de aroeira, né? Pelo menos no vídeo aqui tá aparecendo, hein? Mas tá ficando excelente o trabalho aí. Pessoal mandou no vídeo, manda o seu vídeo também pra gente, do que você tá aprontando aí nesse sábado, né? Aquele cafezinho, como é que é o seu café da manhã aí, o que você quiser mostrar pra gente. Quem tem giral em casa, teve um ouvinte que mandou uma foto aqui antigo com giralzinho lá, com regador d'água. Então se você tem aí, manda pra gente também, pra gente postar lá, né? Giral, o batedor. Eu me lembro da minha mãe pedindo pro meu pai fazer um batedor. Faz um batedor pra mim lá no fundo do quintal. Aí meu pai foi lá, fez o giral, fez o batedor, aquelas bacias, né? Umas, as bacias estragava, aí colocava um pneu por baixo assim pra parar de vazar água e fazia tipo uma cobertura. Aí me lembro que meu pai deixou crescer um pé de bucha em cima dessa cobertura assim, ó, pra gente usar a bucha, né? E também pra servir de sombra pra minha mãe. Resumo.
1: Capítulo deste sábado, a nobreza do amor. Aqui em Ladiza se preocupam com a demora de dormir. Pascoal entrega Kênia para Gendal, que volta a castigar a filha, a trancando em seu quarto. Murilo convida Maria Helena para fugir com ele. Sebastião diz a Virgínia que em breve estará com a foto de Alica. Contei o que vai acontecer hoje em A Nobreza do Amor.
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3: Olá, ouvinte, bom dia, um ótimo sábado para todos. Hoje é dia D da vacinação aqui em Goiânia e a Prefeitura e o Governo de Goiás abrem 61 salas de vacina neste sábado para atualizar a caderneta de crianças e adolescentes menores de 15 anos. A campanha oferece as vacinas previstas no calendário nacional e é uma oportunidade para colocar a imunização em dia contra doença como sarampo e meningite e também febre amarela. As unidades básicas funcionam das 8 horas da manhã às 5 da tarde e os centros municipais de vacinação até 6 da tarde. A campanha segue até 1º de setembro. Os detalhes no Jornal do Meio-Dia, ao meio-dia, aqui na TV Serra Dourada, no SBT. Não perde não, viu, gente?
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0: 9:10, daqui a pouquinho mais um Detalhes da Minha Vida aqui na 99,5, tá? Daqui a pouquinho às 10:20 da manhã.
1: Bom dia, Bruno. O giral ele é feito de quando eu morava na roça, ele é feito de nós fazia de cabo, né? De cabo e também fazia de taboca, bambu. Bater bem é feito de taba. Agora alguém mandar um vídeo desse aí pra você vai ser difícil, porque a maioria não nasceu na roça, tudo na cidade, entendeu? Mas é isso, José Pereira do Bacardoso.
0: Valeu, Zé. Grande abraço, meu amigo.
2: Bom dia, Bruno. Aqui é a Vânia Alves. Hoje estou eu, meu esposo Henrique, as nossas filhas Ana Beatriz e Maria Alice. Opa. E a minha irmã Vanessa, a caminho de Goianésia, para a casa da nossa amiga Jovina. E é claro, vamos ligadinhos no Dose Dupla. Beijo pra você, Bruno, que o seu final de semana seja maravilhoso.
0: Ó, de vocês também, tá? A família toda aí dentro do carro. Então vá com responsabilidade na rodovia e que Deus acompanhe vocês, tá bom? Grande abraço.
3: Bom dia, meu grande amigo Bruno Carvalho. Batiquinho aqui de
0: volta
3: aqui na audiência com você, meu irmão. Nós dupla de hoje ofereço a você, a todos que fazem parte dessa programação, todos os amigos da madrugada e pra minha mãe, Bebel.
0: Bebel, bom dia.
4: Bom dia, Bruno Carvalho, Maria Vitória, aqui é Sirlene de Matos, Macetelli, setor Colina Azul, passando para desejar um ótimo dia, um ótimo sábado para vocês. Dose dupla de hoje, ofereço para todos, para você, para Maria Vitória, para todos da 99. Esse batedor de roupa, parar a roupa aí, eu já fiz muito, viu, Bruno? Inclusive, porque eu que lavando roupa, mas só que hoje em dia não se usa mais parar roupa.
0: Não precisa mais, né?
4: Esse batedor não, esse batedor eu já usei muito, que morava na Bahia, no Rio, a gente ia lavar roupa no Rio. Botava a roupinha na bacia, ia pro córrego lavar roupa e batia lá. Mas hoje não existe mais não, amigo. Hoje é tudo fácil, o povo acha que tá difícil. Beijo, beijo, Bruno.
0: Beijo, Silene. Rapaz, você falou em lavar roupa no Rio, eu me lembro que uma vez minha mãe foi lavar roupa no Rio, meu pai fez um batedor de pedra pra ela lá, né? Pra ela bater as roupas na pedra, assim, ó, pra tirar a sujeira. O Antonival Ferreira, lá do Santos Dumont, Bruno, lá no Ceará, eu ia com minha mãe lavar roupa no açude. Ela colocava as roupas para aquarar nas pedras e batedor, para nós, era bater arroz ou amendoim. O batedor de roupa, o Antonival, segue o mesmo princípio, viu? Também já batia arroz demais, é o mesmo princípio. É o batedor que hoje tem aí no tanque comum, só que ele era feito com um pedaço de pau, né? Com um pedaço de árvore, colocava ali para bater a roupa. É o mesmo princípio aí do batedor de arroz e amendoim. Renato Cavalcante Dourado, Vila Nova, manda um abraço para minha esposa Rosane e para o pessoal da Escudo Vigilância. Maria Pereira tá lá em Brasabrantes, bom dia com alegria, bom dia Maria. Rogério José da Maia Cristina, setor Cristina em Trindade, deve ser isso, né? Estou aqui na Fricó todos os dias escutando a 99,5. Dose dupla vai para nós hoje. Valeu, Rogério. Para você e para todo mundo aí da Fricó. Marlene está em São Luís e Montes Belos. Ei, Marlene, bom dia. Cristiane Garcia está no Triunfo. Um sábado abençoado para todo mundo. Valeu, querida. Obrigado. Gustavo Lima. Dia 12 tem boteco com ele, hein? João Bosco, Vinícius, Leonardo, Diego e Vitor Hugo e também Calcinha Preta no mesmo palco.

0: Bala Alojada, lembrando que dia 12 de setembro tá chegando, hein? Aqui 20 dias, 21 dias praticamente aqui. Agosto é 31, né? Então daqui 21 dias acontece lá o Boteco com o Gustavo Lima, João Bosco e Vinícius, Leonardo, Diego e Vitor Hugo e também Calcinha Preta. Nós temos convites para você no nosso site, no nosso Instagram e também durante a nossa programação. Previsão do tempo para hoje, agora a temperatura tá na casa dos 23 graus. À tarde, a temperatura vai chegar na casa dos 32 graus, hein? Vai ser um sábado ensolarado. A umidade do ar hoje vai estar um pouquinho mais alta, na casa dos 26%. Mas isso não quer dizer que você não tenha que tomar cuidados, né? Já que o alerta continua laranja. Vi, começou aquela dorzinha de cabeça, aquele incômodo, aquele mal-estar. Você já sabe que é porque a umidade está muito baixa e você vai lá e coloca uma bacia pela casa, joga uma água pela casa aí pra aumentar um pouquinho essa umidade aí e você ter a sensação térmica melhor, tá? Então, temperatura hoje na casa dos 32 graus, por volta das 4 da tarde, entre 3, deixa eu ver aqui, entre 2 e até 4 e meia da tarde, na casa dos 32 graus.
1: Você tem energia de sobra para aproveitar a vida e realizar os seus planos. A sorte favorece suas finanças e o trabalho promete produtividade. À noite, um clima animado e encantador deve fortalecer seus laços amorosos. Aproveite o dia para se sentir bem e conquistar corações. Sua cor é cereja e os palpites para hoje são 25, 46 e 19. Leão, esse final de semana promete muita energia e diversão com a lua iluminando o seu melhor lado. No trabalho, destaque-se e receba elogios enquanto as finanças ganham boas vibrações à noite. Aproveite para encantar quem gosta e fortalecer seus laços amorosos, garantindo momentos especiais. Hoje a sua cor é violeta e os palpites são 22, 5 e 23. Oi, Virgem! Hoje é dia de boas energias e harmonia na família, com seu lar sendo um verdadeiro ponto de encontro. No trabalho, o fluxo fica a favor de quem trabalha em home office. À noite, a lua e sol reforçam seu magnetismo, tornando você irresistível. Aproveite os momentos especiais. Sua cor hoje é creme e os palpites são 5, 59 e 35.

0: Henrique e Juliano, aqui no nosso Dose Dupla, seu perfil. Silvinha acordou agora, né, Silvinha? Hoje dormiu até um pouquinho mais tarde pra descansar. Beijo pra você, tá lá em Palmas, Tocantins, ouvindo a gente. Meu amigo Floriano, tá ali, Senador Canedo, tá sendo atendido hoje pelo Dr. Francisco Pires, né, cuidando lá dos dentes. E mais tarde eles vão pra uma festa fantasia, né? O Joviano vai de Seu Madruga. Não precisa fazer nem muito esforço, viu? Basta colocar um chapéu que fique igualinho. Já o Francisco, né? O doutor Francisco Pires vai de padre. Padre Kojak. Quem é que se lembra do Kojak aí? Esse personagem fez muito sucesso ali nos anos 80, né? Nos anos 90. Todo mundo que precisava raspar a cabeça por conta do piolho virava Kojak. Ao Kojak! Então o doutor Francisco Pires vai de padre Kojak na festa fantasia hoje.
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2: Seguimos por aqui com outra quentíssima do mundo das celebridades, alerta de fofura. Virgínia Fonseca compartilhou um momento pra lá de carinhoso entre Vini Júnior e o pequeno José Leonardo, filho dela com o cantor Zé Felipe. Durante a temporada em Madrid, o jogador apareceu brincando de futebol com um menino de apenas um ano de idade. Virgínia contou que os dois já estavam há 20 minutos na mesma brincadeira e que o pequeno não cansava. E pelo jeito, Vini já está fazendo bonito, não só com a namorada, mas também com o filho caçula dela. Parabéns a esse lindo casal, que o amor possa permanecer sempre. E a gente vai seguindo de olho no mundo das celebridades. Volto daqui a pouco com outra quentíssima.
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7: 9:31, bom dia.
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7: 9:34, bom dia. No dia 3 de agosto, começou a campanha nacional de vacinação de crianças e adolescentes de até 15 anos, né? E essa campanha vai até o dia 1º de setembro. E hoje acontece o dia D da campanha nacional de multivacinação em todo o Brasil, para atualizar aí a caderneta de crianças e adolescentes menores de 15 anos. Tem menor de 15 anos aí na sua casa? Leva para vacinar. Ontem eu levei o meu tá com 13 anos, levei para vacinar. Atualizamos lá a caderneta de vacinação dele, tá? São mais de 20 tipos de doença que o seu filho pode ser imunizado. BCG, hepatite, a polio, tem o rotavírus, influenza, tem os cânceres associados aí ao HPV, à tuberculose. Então é importante você levar o seu filho ou as crianças menores aí de 15 anos para vacinar, tá? O dia D acontece hoje em todo o Brasil, mas essa campanha de vacinação vai até o dia 1º de setembro. 9:35. Ed Brito Samuel, aqui no nosso Dose Dupla.

0: Ed Brito e Samuel. A Eliane Maria tá lá em Água Azul do Norte, ouvindo a gente. Mandando abraço pra família dela ali em Palmeiras de Goiás, né? A Edna Maria, também a Aparecida, a Muriele e a Edilene. Grande abraço pra vocês aí. Um final de semana maravilhoso, tá? Pessoal de Palmeiras de Goiás e também lá em Água Azul do Norte. Bora comer um franguinho hoje. Cadê a... Mandou foto aqui. Rapaz, ó. Um canela amarela. Delícia, Eliane. Beijo pra você, tá? Água Azul do Norte, lá no Pará. Ouvindo a gente. Grande abraço, Eliane. Mandando abraço pra toda a família ali em Palmeiras de Goiás.
1: Bom dia, Bruno. Bom dia, Maria Vitória. Aqui é Karine Vieira, do aeroporto Sul 2, Aparecida de Goiânia. No Dose Dupla de hoje, eu ofereço para o meu esposo Wesley. Um bom dia a todos. Um ótimo final de semana para todos.
0: Valeu, Karine. Obrigado, querida.
2: Bom dia, Bruno Carvalho. Aqui quem tá falando é a Marisete, do Real Conquista. E a Dose Dupla de hoje eu ofereço para todos os meus amigos do grupo da 99, meu amigo João Giló, para minha filha Jane Caruana, para dona Rose, pro seu Agenor, Alisson e todos que estão ouvindo a 99. Beijo, beijo, beijo. Fica com Deus.
0: Valeu, Marisete. Fica com Deus também, querida.
3: Bom dia, Bruno. Bom dia, Vitória. Então, adoro. Quero oferecer para todos os ouvintes, para minha amiga Renatinha lá no Morrinho e para você, Bruno. Um abraço.
0: Abraço, querida. Bom final de semana, obrigado aí pelo carinho.
4: Amo Bruno Carvalho, bom dia Maria Vitória. Quer desejar um ótimo sábado pra vocês. Então, Bruno, na roça minha avó tinha giralzinho, que ela colocava os pratos pra secar em cima.
0: É,
4: e quando a gente ia pro rio lavar as roupas, ela batia, tinha um batedor lá, um pau assim, ficava meio dentro da água, batia as roupas, depois parava e colocava na cerca pra... É, passava o sabão e colocava na cerca pra quarar, pra ficar mais branquinha.
0: É esse mesmo, viu, Josélia? Beijo.
5: Bruno Carvalho, bom dia.
0: Bom
5: Tudo
0: dia.
5: Bem contigo? Só um abraço a todos da madrugada, né, madrugador.
0: Valeu, esse foi o Florentino. Grande abraço. Bom dia. Bruno Carvalho, sobre o batedor e girar, eu conheci. Tinha 11 anos, usava o giral para lavar vasilha e o batedor para lavar roupas e morava numa casa de pau a pique. Cama de giral era muito bom, hein? Lava roupa e vasilha no córrego. Muitas saudades. Era no Barra do Garça, Canarana. Hoje tudo mais fácil. E o povo acha difícil. Valeu, Mara. É verdade, né? Antigamente era tão difícil. Pois... E a gente ia feliz lavar roupa lá no córrego, né? A gente ia pra banhar. Enquanto a mãe ia lavar roupa, a gente ficava banhando ali, ajudando a mãe. Era bom demais.
6: Bom dia, Bruno. Sou Rita Prates, aqui do Residencial Vila Isabel, Goianira. É, o Dose Dupla de hoje eu ofereço para os meus familiares.
0: Valeu, Rita. Grande abraço. Quem mais?
7: Bom dia, meu amigo Bruninho. Bom dia, Maria Vitória. Bom dia a todos essas maravilhosas. Que gosta de ouvir vida quando a minha vida é bem adoida. Tô aqui no 12, trabalhando. Tô na escuta. Eu quero oferecer essa voz do grupo de hoje pra todos vocês do Serrapa, pra todos os ouvintes, pra todos meus amigos do grupo da 99, pra todos da minha família e pra mim, que é muito paixão esse programa, viu? Um cheiro pra todos vocês aí.
0: Deixa Valeu.
7: Eu continuar trabalhando aqui, trabalhando aí, Bruninho.
0: Bom trabalho, Deuseni. Deixa comigo, viu? Maria Lúcia Aurélio, Vera Cruz, aqui costurando, eu e o Benjamin, ligados na melhor, valeu. Marilene Moreira Silva, Aparecida de Goiânia, manda um alô pra mim, estou aqui trabalhando. Selma Maria, do Rio Araguaia, Senador Canedo, bom dia, Selma. Edson Vieira, Senador Canedo, tô aqui, ó, sem perder nenhuma edição, valeu, Edson. Gil Gomes, Cachoeira de Goiás, que Deus abençoe o trabalho de vocês aí, o dia, valeu, Gil, seu também, meu amigo. Alindalva Maria da Silva, do Senador Canedo, sou costureira e estou ouvindo aqui desde as 5 da manhã. Valeu, Lindalva. Cheiro pra você, querida. Obrigado pelo carinho, tá? Ó, você também pode seguir a gente lá no Instagram, tá? O da rádio, Rádio 995 FM. E o meu, Bruno Carvalho Rádio. Tô postando lá a nossa oração da manhã e também o Detalhes da Minha Vida. Daqui a pouquinho tem mais um Detalhes da Minha Vida.
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2: O entrevistado da semana do Meu Médico, Meu Amigo é o Dr. Vander Braz, ele que é dentista. Dr. Vander, atualmente está em alta preenchimento labial feito por dentista, né?
3: Os dentes são suporte do lábio. Então, se você vai fazer qualquer volumização nos dentes, vai colocar lentes de contato, vai alterar o posicionamento ou a estrutura do dente, o ideal é que você faça os preenchimentos labiais posterior a esse tratamento. Porque qualquer volume que você faça no lábio, ele vai ser alterado se você volumizar o dente. E a lente de contato algumas vezes vai dar esse volume que você perdeu.
2: Nosso entrevistado da semana do Meu Médico Meu Amigo foi o Dr. Vander Braz, ele que é dentista. 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
18: 9h54, bom dia, bom dia. Teve um ouvinte que mandou pra gente aqui uma foto. Aliás, até deve ter pegado em algum lugar aqui. A Maria Vitória colocou lá no status aqui, ó. Lavando roupa à moda antiga. Gente, isso aqui bateu uma nostalgia, uma saudade. Aí eu mandei pra minha mãe, olha o que minha mãe respondeu aqui, ó.
19: Já lavei tanto, Ken. Já lavei tanto, é tão bom. Acho que a vida da gente é feliz, a gente não sabe.
18: Tá vendo só? Era tão bom, gente. Bateu uma saudade aqui agora. A minha mãe me lembrou também da gente varrer a casa, né? O chão, a gente tinha a casa de chão batido. Aí a gente molhava aquele chão pra gente varrer pra não fazer poeira. Era tudo muito mais simples e a gente era feliz com isso. Aí de repente, nós fomos fazendo prédios cada vez maiores, né? Porcelanato, aí começou com cimento queimado, depois cerâmica, porcelanato cada vez mais caro. E a gente não é feliz. Ah, como a gente era feliz naquela simplicidade, né? O batedor, o giral, o nosso barraco de chão batido. A gente levar o nosso material para a escola, um saco de 5 quilos de arroz ou numa capanga.
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0: Já estou de volta. João Carlos Ferreira, da Vila Santa Rita, sonhou que recolhia lenha seca para acender o fogão. Esse sonho, João, representa preparação e estabilidade para os próximos dias. Rosimeire Lima, do Jardim Europa, sonhou que colhia alface e rúcula da própria horta. Sinal de prosperidade e bons resultados pelo seu trabalho. Marcos Vinícius, do Parque Industrial, sonhou que levava uma escada para ajudar um vizinho a trocar uma lâmpada. Mostra solidariedade e reconhecimento da sua parte. E a Eliane Ferreira, do Jardim das Rosas, sonhou que abria a porta de casa e via duas borboletas pousadas no jardim. É sinal de renovação, viu, Eliane? Esperança e boa surpresa chegando. E na semana que vem eu volto com mais Revelação dos Sonhos. 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
3: Meu amigo Luiz está lá em Uberlândia ouvindo a gente com a esposa Sueli. Já foi na empresa hoje para pegar mais um carreto, né? Mais um trabalho. Tá doido para colocar o caminhão Fenemê na estrada, né, meu amigo? Grande abraço. Cruzar a marcha ali, caixa alta, caixa baixa. Ei, Luiz, abraço, parceiro.
4: Bom dia, Bruno Carvalho, tudo bem? Bom dia. É o Elton Júlio Pires, Jardim Alves, Aparecida de Goiânia.
3: Fala, meu amigo.
4: Dose dupla das músicas de hoje eu ofereço pra minha esposa Fabrícia. Ué. Amo muito, meu amor, é minha vida. Alô, Bruno, obrigado, tchau, tchau. Bora, bora.
3: Sabadão. Bora, bora, meu amigo, sabadão.
5: Bom dia, Bruno. É a Maria das Neves do Residencial Triunfo, Goianeira. Passando para desejar um ótimo sábado pra você, pra toda a tua equipe, pra todos os ouvintes. Que Deus venha estar nos dando um final de semana abençoado, né? Vamos que vamos, que sábado.
3: Valeu, querida, grande abraço, bom final de semana.
6: Bom dia, Bruno, bom dia, Vitória, aqui é a Maria Eliane Dias, do Setor Alto do Vale. Tô aqui cuidando dos pets, muitos gatos, cachorros e cuidando da casa, cuidando de tudo e principalmente curtindo a programação que tá só o ouro. Muito obrigada. Tchau, tchau. Fiquem com Deus.
3: Fica
6: obrigada.
3: Com Deus também, Maria. Maria teve aqui esses dias, tive o prazer de conhecê-la, né?
7: Bom dia, Bruno. Bom dia a todos os ouvintes da Rádio 99,5, a melhor. Eu me lembro quando eu era pequena, sim. Minha avó tinha um giral, batia as roupas até falar chega, depois colocava de molho, colocava pra quarar. Na minha mãe também, eu lembro da minha mãe. Todas as casas que a gente ia, tinha um giral, né? Colocava aqueles plásticos grandes pra quarar as roupas, ou nas gramas. Enfim, antigamente. Hoje em dia mudou tudo. Que é Juliana Barbosa, Setor Jardim Marilisa. Último final de semana a todos.
3: Valeu, Ju. Obrigado, querida. Mudou demais, né? Mudou demais. Bruno e Marrone no Dose Dupla.

0: 10:09, bom dia, Bruno e Marrone, aqui no Dose Dupla. Capítulo de sábado. Bela diz a Lucas que não está em um bom momento para se envolver com alguém. Vanessa anuncia a Pérola e Gabriel que pensa em vender o hospital para Junqueira. Leandra acompanha Bela durante um parto. Vanessa destrata Gabriel, que acaba saindo de casa.
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3: Oi, gente, um ótimo sábado pra você. Aqui Neila Santos de volta pra te contar que a família de Jefferson de Oliveira retoma hoje as buscas pelo jovem que está desaparecido. Familiares e amigos se reúnem neste sábado a partir das 8 horas da manhã no local do acidente na Avenida Jataí. A equipe vai seguir por diferentes direções a partir do ponto onde testemunhas disseram ter visto Jefferson pela última vez, até na região da casa da mãe dele. Drones e motociclistas também vão ajudar na varredura. A família espera encontrar algum vestígio que possa indicar o caminho seguido pelo jovem. Os detalhes no Jornal do Meio-Dia, ao meio-dia, aqui na TV Serra Dourada, no SBT. Não perde não, viu, gente?
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1: 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Meu amigo Gilberto tá mandando um abraço aqui pra todo mundo lá da Curva de Rio, principalmente pro Johnny Frank, né? Dizendo o seguinte, ó, Johnny, já tá chegando em casa, o Gilberto já tá chegando em casa, já tá te esperando por lá pra você fazer aquele servicinho bacana lá, viu? Então corre pra lá que dá tempo, viu, meu amigo? Gilbertão abraçando todo mundo lá da Curva de Rio e o Johnny Frank. O Frutão também da Curva de Rio ouvindo a gente, né? Alô, Frutão, grande abraço, parceiro, dando aquela carona pra gente. Bora de áudio, daqui a pouquinho tem mais um Detalhes da Minha Vida.
2: Falando do Zé Lino, que você é real conquista. Eu lavei roupa demais no geral, batendo aquela, é umas tábuas mesmo, um pau que a minha mãe punha assim, a gente batia a roupa e as roupas eram perfeitas. O que eu lembro assim, que até hoje, quando eu vou pôr no arame, que é que a minha mãe ensinou nós, é colocar só calça, só camiseta, só as roupas íntimas e tudo do avesso. E anil, eu uso até hoje. Eu tô com 51 anos e até hoje ainda uso nas roupas brancas. Tem a de pedra e tem o líquido. O líquido eu não gosto muito, não. Eu gosto de pedra. É isso aí. Tenha um bom dia. Fica com Deus.
1: Valeu, querida. Ó, lembrando aqui até do anil. Grande abraço pra você, tá? Rapaz, e pior, aí depois a gente pegava essa roupa e a gente ia passar com ferro, né? Com ferro, a brasa.
3: Mas não, Bruna, acabou. Agora acabou, porque o tempo antigo era bom demais. Agora, difícil achar anil, difícil achar roupa, porque era agora na máquina, no tanquinho. Não deixa roupa caramelo, não. Eu usava ela muito. Ia pro rio, pro colo, lavar roupa. Passava o dia pra lá. Colocava na, só pra ficar bem alvinha a roupa branca pra carar.
1: Valeu, Terezinha.
4: Bom dia, Bruno Carvalho. Sebastião Batista em Guenira. Tô aqui na escuta. Bruno, a dose dupla hoje eu ofereço pra todos que estiverem ouvindo. Todos vocês da 99. É um bom dia.
1: Valeu, Sebastião.
5: Bom dia, Brunão. Tudo bem?
1: Joia.
5: Aqui é a Adriana, de Aparecida, de Goiânia. Bom, giral minha mãe tinha, né? Quando a gente era pequeno, um giral com umas duas, três bacias de pneu que ela lavava as roupas e uma cisterna do lado. Quando
1: é
5: ia parar as roupas, lavava um plástico no chão, abria as roupas, tudo nas brancas pra poder quarar no sol, mas era bom demais. Só a saudade.
1: Valeu, Adriana. Obrigado, querida.
6: Tudo bem com você? Fala pro Bruno aí, mandei falar pra ele que ele é bem velhinho, porque ele lembra de cada coisa, batedor de roupa, que tinha aquele batedor, uma madeira larga pra bater roupa. Fala aí pra ele que eu mandei falar pra ele que ele é bem velhinho, porque ele lembra de tanta coisa. Ele não tem só 50, não.
1: Ô, Rosalina, obrigado, querida. Na verdade, é 4.8, viu? 48 anos. Mas é porque, graças a Deus, a memória ainda tá boa, né?
7: Não, bom dia. Aqui é o Bicudo. Manda um alô aí pra nossa turma aqui no Ricardinho, motopeça na Baixada da Anhanguera. Fátima, Cauê Cris, Tom King da La Mancha, Ricardinho, a tropa inteira.
1: Ô, valeu, Bicudo. Pra toda a tropa aí, grande abraço. A Rayane Vieira Gomes de Trindade. Mando o dose dupla pra meu esposo e minha mãe. Abraço pra todos da rádio. Obrigado, Rayane. Maicon Villamis Freitas de Oliveira, tá no, em Bela Vista de Goiás. Mais um dia pra gente, né? Graças a Deus. Valeu, meu amigo. Rosimeire Vila São Sebastião. A dose dupla vai pra minha nora, Jane Caruana, e meu filho Alisson Mendonça. Fica com Deus. Obrigado, Rose. Patrícia Vivian, tá em Anápolis. Pessoas lindas, bom dia. Bom dia, Patrícia. Irineu de Silva Menezes e Trindade. Vai para meu esposo, Marcelo. Estamos aqui ligadinhos na programação. Ana Castela.

0: para as redes sociais ficam em alta com muitas notificações, convites e amizades animadas. Aproveite as oportunidades sem demora e cuidado com imprevistos à noite. No trabalho, objetivos importantes podem ser conquistados com apoio e disposição. No amor, cuidado com a timidez no final do dia, combinado? Sua cor é lilás. E os palpites são 59, 44 e 15. Escorpião. Pra você que é do signo de escorpião, hoje é um dia excelente para avançar profissionalmente, conquistar o reconhecimento que deseja, com contatos importantes surgindo à noite graças à proteção do sol. Emoções intensas podem surgir na vida amorosa, trazendo surpresas ou relações mais leves com quem você já conhece. Sua cor é azul esverdeado e os palpites para hoje são 31, 13 e 49. Sagitário, hoje é dia de energia e boas vibrações, especialmente nas viagens e passeios. Você conquista apoio e expande suas relações com facilidade. Surpresas agradáveis no amor podem acontecer com uma dose de química à noite. Hoje a sua cor é azul turquesa e os palpites são 59, 13 e 4.
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0: De volta por aqui nesse sabadão com mais uma quentíssima do mundo das celebridades. Será que vem casamento por aí? Dudu Borges, o produtor musical, confirmou que subir ao altar com Débora Seco está sim nos planos do casal. E pode acontecer muito em breve, viu? O produtor musical disse que os dois preferem viver o relacionamento com discrição e longe da exposição excessiva. Apaixonado, Dudu não economizou elogios e disse que a atriz Débora Seco é a mulher mais especial que ele já conheceu em toda a vida. Agora a pergunta é: quando vem a aliança e quando vem essa festa? A gente tá de olho nessa história, viu? Qualquer novidade, voltamos e contamos tudo pra vocês. Eu volto daqui a pouco com a última quentíssima desse sabadão.
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3: Hora certa. 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
4: 10h31.
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5: Bom dia, 10h33, excelente sábado pra você.

Amigo Bruno Carvalho, a minha vida sempre foi muito normal. Casado, pai de dois filhos, um homem trabalhador, como tantos por aí. Dedicado à família, Bruno. Sempre acordava cedo aos domingos para ir à missa. Trabalhava há mais de 30 anos em uma mesma empresa, o que me deu um certo conforto financeiro. Um carro bom, mesmo que financiado, uma casa bacana, meus filhos estudando em faculdades. Só que um dos meus filhos, Bruno, se envolveu com amigos errados na faculdade. Ele se enveredou no mundo das drogas e acabou perdendo o controle. Ele saía de casa, Bruno, dizendo que ia para a faculdade, mas ia para casa desses amigos. Ora na casa de um, ora na casa de outro, para se drogar. Não pense você que era de graça, Bruno. Um desses amigos fornecia a droga, mas cobrava por isso. Quando descobrimos, o meu filho já tinha perdido a moto que eu tinha dado para ele para ir para a faculdade. Eu dei uma moto para cada um deles para eles irem para a faculdade. O meu filho, Bruno, só queria saber de se drogar. Além de perder a moto, ainda devia para esse amigo e também para outros fornecedores. Quando eu soube, eu ajeitei as coisas. Só que, infelizmente, as coisas não pararam por aí. Bruno, ele desistiu da faculdade. Ele era um bom menino, Bruno. Extremamente educado. Ótimo aluno. Até então. Aí, tudo desandou por causa das drogas. Tentando manter um certo controle da situação, aceitamos que ele se drogasse em casa. Mas era sempre mais e mais. A mãe chegou a gastar o salário dela todinho no mês, Bruno, só para satisfazer o vício dele. Chegamos a interná-lo, mas parece que ele voltava pior do que tinha ido. Quando a mãe ou eu não tínhamos dinheiro para sustentar o vício dele, ele nos agredia, saía de casa, voltava 2, 3 dias depois, varado de fome, todo sujo. Um dia, Bruno, ao chegar do trabalho, assim que abri o portão, escutei gritos desesperados dentro de casa. Eu nem fechei o portão, entrei correndo para ver o que estava acontecendo. A minha esposa gritava feito louca. O meu filho com uma faca no chão e o outro estirado. Meu filho com a faca na mão e o outro estirado no chão. Por não ter dinheiro, Bruno, ele partiu para cima da mãe e começou a agredi-la. Meu outro filho interviu. Não deixou a agressão ficar mais séria. Só que o meu filho mais velho, Bruno, pegou uma faca e o esfaqueou. Ele estava completamente transtornado, fora de si. Quando eu fui socorrer o meu filho no chão, no nervosismo, eu não controlei a situação, não desarmei o meu filho mais velho. Dei as costas para ele e quando me abaixei, Bruno, eu senti a facada nas minhas costas. Uma, duas, Bruno, três, quatro, cinco, seis vezes. Foram 6 facadas nas minhas costas, Bruno.
A minha esposa, nesse ponto, já tinha saído para a rua para pedir ajuda e quando voltou, já com uma viatura que encontrou na rua, deu de cara comigo e meu filho, ambos no chão da cozinha e sangue para todo lado. Meu filho já havia fugido levando a TV da cozinha que minha esposa usava para assistir as novelas. Apesar das 6 facadas, Bruno, eu me lembro de ser socorrido. E só. O que eu te conto a partir daqui, só sei pelos relatos da minha esposa e de outros parentes. Eu passei por 8 cirurgias, fiquei mais de 30 dias na UTI. Só não morri pela graça de Deus, Bruno. Tive 7 paradas cardíacas e saí dessa. Eu posso afirmar que foi um milagre de Deus. Só que era para eu estar agradecendo, Bruno. Eu agradeço. Mas ao mesmo tempo eu pergunto a Deus, por quê? Por que comigo? O que que eu fiz de errado? Por que com meus filhos? Por que com minha família? O meu filho mais velho, Bruno, quando saiu levando a TV, foi encontrado pouco tempo depois pela polícia e acabou morrendo num confronto. Ele estava incontrolável aquele dia. Meu filho mais novo, quando o socorro chegou, já não havia mais nada a ser feito. Ele estava morto. A facada acertou o coração e ele morreu ali mesmo na cozinha da casa. Eu acordei naquela UTI mais de 30 dias depois e descobri que sobrevivi ao ataque, Bruno. Mas morri de tristeza, morri de dor ao descobrir que minha vida tinha acabado. Depois que saí do hospital, de acordo com que eu ia me restabelecendo, tinha que passar por outras cirurgias de correção para tirar a bolsa. Hoje fisicamente posso dizer que estou bem, mas o meu coração sangra de dor. Hoje vejo a minha esposa pelos cantos chorando, mas se fingindo de forte para eu não baquear, Bruno, para me ajudar a me restabelecer. Sobreviver a tudo isso, mas saber que não tenho mais meus filhos, eu não sei como aguentei. Como aguento até hoje. É uma dor muito grande, Bruno. Um vazio inexplicável. Eu não morri, mas morro de saudades da minha vida.

para Ele como uma criança. Nós estamos aqui no seu colo, Pai, nós não entendemos muitas coisas, mas nós confiamos naquele que é poderoso para fazer infinitamente mais. A dor é grande, mas a confiança é maior do que a dor. Confiamos em Ti, Senhor.

0: Às vezes a gente segue em frente, mas o coração continua preso em mágoas antigas, coisas que machucaram lá atrás e ainda pesam. E essa simpatia ajuda a soltar essas tristezas que só atrasam a nossa alegria de viver. Para começar, pegue uma folha de papel e escreva tudo o que ainda dói. Nomes, situações, palavras que ficaram entaladas. E depois, dobre esse papel e coloque dentro de uma panela com um pouco de água e pétalas de rosa branca. Leve ao fogo e quando começar a ferver, desligue. Espere esfriar, retire o papel e queime com cuidado, mentalizando que tudo aquilo está indo embora como a fumaça. Jogue a água com as pétalas no jardim ou no ralo. E depois disso, tome um banho bem caprichado e coloque uma roupa leve e faça algo que te faça bem. Essa simpatia limpa de dentro para fora. É como abrir a janela do peito para entrar ar novo. E você pode repetir sempre que sentir o peito pesado ou a mente presa no passado.
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0: Felipe, a mais pedida da hora, ruins de coração.
1: Olá, Bruno Carvalho, aqui é Marinete da Vila Brasil.
0: Oi, Marinete.
1: Manda um abraço aí pra minha família. Eu ofereço o dose duplo de hoje pra você, um bom trabalho.
0: Obrigado, tudo Marinete.
1: Bom, um abraço a todos.
0: Pra você também, querida.
2: Bom dia, Bruno, toda a rádio, que é o Júnior Codem em Portugal. Quero desejar a dose dupla pra minha esposa, pra Ana, porque é o nosso neto, a minha mãe, pro meu pai, pros meus irmãos e pra todos os ouvintes da rádio 99, assim que a gente for porque gosta. Tchau, obrigado, tem um sábado abençoado pra você, pra toda a rádio. Valeu!
0: Amém, meu amigo!
3: Bom dia, Brunão. Vamos que vamos ralar em casa hoje, que em casa a gente trabalha mais do que fora. Eu ofereço dose dupla pro meu esposo Ailton, para meus filhos, filhas, neta, netos, noras de genro, para minha amiga Laureni, lá em Aragoiânia, minha amiga Cida em Aparecida, minha amiga Cléa do Tiradente. Um abraço a todos, um bom dia e vamos de dose dupla, só o ouro. E vamos, a rocha.
0: Vamos que vamos, a rocha, Raimundo.
4: Eu, Bruno Carvalho, do 99,5 FM, dose dupla, ofereço aí para todos os ouvintes aí que estão ligados na 99,5 FM, nesse sabadão, tô trabalhando até meio-dia, Bruno Lopes, do Novo Horizonte, mas eu trabalho aqui no Tetor dos Afonso, aquele abraço.
0: Valeu, Antônio.
5: Bom dia, Bruno Carvalho. Que Deus elide, senador Canedo. Um ótimo sábado para todos da 99,5. Eu ofereço dose dupla para a minha colega Vanessa. Ela sempre está ligadinha na 99,5. Tchau, um abraço.
0: Abraço, querida.
6: Bruno. Márcia Helena, do setor Esperim, passando aqui para deixar um bom dia, o grupo da 99,5, o meu esposo que está trabalhando, Eloísa Padeiro, e eu tô aqui em casa, cuidando de casa, cuidando da minha mãezinha, e ouvindo a nossa rádio mais amada do Brasil, 99,5 FM. Tchau, tchau.
0: Valeu, Marcinha, obrigado, querida.
7: Bom dia, Bruno. Clarice Rosinha, do cidade de Veracruzinho, Aparecida, dose dupla de hoje, eu ofereço para todos os ouvintes da 99. Ótimo sábado.
0: Valeu, obrigado.
8: Eu conheci também esse geral. Tinha geral, tinha os rodeiros, tipo aquelas rodeiras de carro, de boi, daqueles carros de boi que vai pra Trindade, sabe? Aquelas rodas lá, o povo colocava pra lavar roupa em cima. E aí a gente falava que era no tanque, no corvo, sabe? Lá na Bahia. Conheci demais.
0: Valeu, Marlete.
9: E bom dia pra vocês aí da rádio. Saudade dessa época. Morando na roça, vendo a mãe lavar roupa no corvo, batedor, pondo roupa pra quarar. Morando em ranchinho de palha, carvoeira. Se for falar tudo, vou ficar aqui o dia inteiro. Mas enfim, resumindo, época que éramos felizes e não sabíamos. Beijos.
0: Beijos, Felipe.
10: Bom dia, Bruno. Dinamarca aqui do Jardim Curitiba.
0: Vamos
10: desejar esse sabadão aí, valorento, abençoado de Jesus para todos os ouvintes da 99. Obrigada, Bruno. Um abraço.
0: De nada, abraço, tchau, querida. Ruth de Souza, setor dos estados. Tô aqui limpando a casa ligadinha. Valeu, Ruth. Antônia Maria Carvalho dos Santos, tá em Trindade. Para todos os ouvintes. Ótimo sábado, Bruno. Para você também, Antônia. A Nájela Menezes, do Del Fiore. Manda alô para nós. Eu, minha mãe, Laís, meu sobrinho, Pedro, a sua esposa, Isa. Estamos todos ansiosos com a revelação do bebê deles, hein? Que vai ser hoje, aqui em casa. Estamos nos preparativos, arrumando tudo. Vai ser lindo. Opa! Ah, então, parabéns aí ao casal. Que a criança venha com muita saúde. Amor, eu sei que não vai faltar, né? Não importa o sexo, se vai ser moça, se vai ser rapaz. Eu sei que amor não vai faltar. Mas que venha com muita saúde. Beijo para todo mundo aí, tá? Descobriu o que é geral, o que é batedor?
11: Descobri, Bruno.
0: Viu
11: só? O geral é de lavar roupa de antigamente, né? E qual que é o outro?
0: É o batedor.
11: O batedor também, né?
0: É, tudo. O geral também o pessoal usava pra lavar vasilha também, colocava a vasilha lá em cima.
11: Eu tava pensando que era batedor de ar.
0: Vocês hoje reclamam da vida, mas antigamente era muito mais difícil.
11: Nossa, hoje é bem mais fácil.
0: Bem mais fácil. Lá em casa, por exemplo, coloca a roupa na máquina já sai sequinha. Não precisa nem colocar
11: no varal.
0: Bora de prêmios?
11: Vamos lá. E quem ganhou o jogo de panelas mais camiseta 99,5 foi a Ernestina Alves de Oliveira, do Residencial Barra Vento. Parabéns.
0: Parabéns, querida. Tem mais aí?
11: Não, hoje é só isso.
0: Só isso, né? Então, ó, beijo pra você, um final de semana maravilhoso, juízo nessa cachola aí. Segunda-feira, se Deus permitir, a gente volta a se falar, né?
11: Obrigada, Bruno, bom final de semana pra você e pra todo mundo que tá ouvindo a gente. Juízo também, viu?
0: Pode
11: nessa
0: deixar.
11: Sua cacholinha também.
0: Pode deixar que eu tenho de sobra, tá? Beijo, querida.
11: Beijo.
0: 11 em ponto, deixa eu trazer aqui mais um promo shopping pra gente encerrar aqui o dose dupla de hoje. E daqui a pouquinho tem as mais e meio-dia tem Sabadão 99,5. 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
14: Gente, um ótimo sabadão para todos. Neila Santos aqui mais uma vez. E tem solidariedade, muito sorriso hoje aqui em Goiânia. A Missão Sorriso realiza uma ação de graça de atendimento odontológico no Vale dos Sonhos. A população vai ter acesso à avaliação, extrações, restaurações, limpeza e muito mais. As crianças também vão receber orientações sobre higiene bucal. O atendimento voluntário é por ordem de chegada. A Missão Sorriso existe há 8 anos e busca levar saúde, cuidado e dignidade a quem não tem condições de pagar por um tratamento. Os detalhes no Jornal do Meio-Dia, aqui na TV Serra Dourada. Não perde não, gente. A gente espera.
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5: 11:06. 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
2: 12ª posição vem aí nas Mais Mais, Marcos e Belucci.
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0: Marcos de Belucci, pena que você já namora. Meu amigo Gilberto lá da borracharia do Baixinho vindo a gente. Forças, meu amigo, força. Deus te abençoe sempre, tá? Silvinha tá lá no Tocantins ouvindo a gente também. Deixa eu ver quem mandou mais recados aqui. A Ana Carolina, grande abraço. Ao Geraldo, Sônia, Miguel, Anthony. Estamos indo pra roça lá em Professor Jamil. Bom final de semana pra vocês, hein? Compraram a rocinha, gente, estão construindo lá. Então, por enquanto, tá só na lona, né? Tá só no barraco. Mas eles se divertem a beça.
1: Para você do signo de Capricórnio, confie na sua intuição para aproveitar boas oportunidades de ganhos e negociações. Com a lua no seu signo, seu lado sociável e generoso surge, fortalecendo contatos e relações amorosas. À noite, as chances de romance e realizações aumentam, potencializando encontros e aproximações especiais. Sua cor é cinza. E os palpites para hoje são 59, 5 e 49. Aquário. Oi, Aquário! Hoje o dia promete boas energias para socializar e fortalecer relações com facilidade para interagir no trabalho. Sua vitalidade fica elevada, mas cuidado com excessos ao fim do dia. Para quem namora, é uma ótima oportunidade para avançar a relação, especialmente na intimidade, tá? Então aproveite. Sua cor é dourado e os palpites são 19, 46 e 37. Peixes. E para você do signo de peixes, você pode conquistar seus objetivos com dedicação e esforço que são recompensados, tá? O dia favorece tanto o trabalho quanto a vida social, trazendo boas notícias e novas conexões. Para quem tá solteiro, a paixão pode surgir e à noite o amor ganha força e proteção com momentos especiais. Sua cor é laranja e os palpites para hoje são 10, 19 e 28. E o horóscopo do João Bidu fica por aqui, encerrando mais uma semana. Agradeço muito a sua companhia, o seu carinho, a sua audiência. A gente tem um encontro marcado na segunda-feira aqui no seu dial, né? No seu rádio. Mas, claro, fica o convite. Quer saber sobre o seu horóscopo nesse domingão? É só entrar no YouTube, escrever na busca ali João Bidu, que a gente tá lá no canal do João, trazendo o horóscopo, tá bom? Um beijo, bom final de semana, juízo, até segunda e tchau, tchau.
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0: De Samuel, toda mulher, ocupando aqui a 10ª posição das mais.
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2: Chegando com a última quentíssima de hoje, olha, Vanessa Camargo surpreendeu ao falar da relação com Isis Valverde, atual mulher do ex-marido Marcos Boas. A cantora disse que a convivência é ótima e que fica tranquila ao ver o carinho de Isis com seus dois filhos. Vanessa contou que ainda mantém contato frequente com Marcos por causa da educação dos meninos e deixou claro que torce pela felicidade do ex. Família reconfigurada, respeito e, pelo visto, nada de climão, e sim uma pura amizade. Por hoje é só, um beijo todo especial, um ótimo final de semana para todo mundo. A gente volta a se encontrar na segunda-feira e eu estarei esperando por todos vocês, hein? Tchau, tchau, até lá!
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0: Alô, João Pedro. João Pedro ouvindo a gente lá na fazenda Meio de Belo Campo de Lapão, na Bahia. Acompanhando aqui as mais, né? Bom final de semana, João Pedro. Obrigado, meu amigo. 99,5.
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2: 11:26.
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2: Panda, na oitava posição, 11:31.

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2: 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Sábado, Pedro decide esperar Adriana na casa dela para descobrir o motivo de sua mentira. Adriana vende as joias para um sheik. Adriana conta a Pedro e a família sobre a herança que recebeu de Arthur e recebe o apoio do namorado, ao comunicar sobre seu plano de vingança. Dora e André se beijam. Pedro fica surpreso com a visita de Pilar. Adriana procura a Bruna. Contei o que vai acontecer hoje em Quem Ama Cuida.
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2: Fred e Fabrício na sétima posição. Te amar é meu talento. 11:34.

0: sexta posição, imagina eu.
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0: Minutos para meio-dia. Murilo Huff, Saudade Estranha, ocupando aqui a quinta posição nas mais.
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0: Bom dia para as meninas da JBS Couros, lá em São Luís de Montes Belos, estão na cozinha ouvindo a gente, né? Bom dia para vocês, meninas. Bom trabalho, tá? Prazer ter vocês por aqui.
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0: Participação final, Newton Santos.
13: É o seu sabadão com mais alegria aqui na Rádio 99,5 FM. 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
0: Rick Martin com Luan Santana na quarta posição, hein? Luan Santana vem aí, dia 27 de setembro, com registro histórico. 11 para meio-dia.

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1: 8 para meio-dia, Gustavo Lima. Dia 12 de setembro, tá chegando, tem boteco com ele.

Gustavo Lima, 12 de setembro, Boteco com Gustavo Lima. Promoção 99,5. João Bosco Vinícius, Leonardo, Diego e Vitor Hugo. E também Calcinha Preta no Boteco 99,5. Ó, daqui a pouquinho, 1h10 da tarde. Segunda posição para ela, Ana Castela.

Mais uma vinheta, a última aqui do programa. Daqui a pouquinho tem com Giliard Vieira no Sabadão. Depois tem com Janda Carvalho lá no Boteco. 11h59, anote aí. 11h59, 22 do 8, 11h59.

0: grande recado agora.
1: Ligamos aí para Kelly Cristina Gonçalves, do setor Nossa Senhora de Lourdes, final do telefone 92. Você viu aí, ela não atendeu. 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Bom dia!
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1: R$800 na segunda-feira, o Não Diga Alô. 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Se a gente ligar, atenda. E atenda com a nossa senha 99,5. Bom dia. Bom, gente, obrigado por mais uma semana de vitórias. Obrigado pelo carinho de sempre. A gente se fala na segunda-feira, às 8 da manhã, se Deus permitir, tá? Vem aí o Giliard Vieira no sabadão, depois tem Jander Carvalho no Boteco, o super fim de semana 99,5, uma programação especial para você curtir com a família no super fim de semana, tá? Tem flashback, tem ritmo quente, tem Sunday Night, muita coisa boa para você no super fim de semana 99,5. E na segunda-feira a gente volta a se falar, se Deus permitir, às 8 da manhã. Tchau, tchau.
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1: Quando estiver em dúvida sobre o seu potencial, lembre-se de tudo o que passou. Sim, apesar de tudo, você conseguiu, você conquistou coisas, você resistiu. Não vai ser agora que vai deixar de acreditar na sua força, né? Você sempre deu um jeito. Então vá à luta, continue.
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0: tudo bem? Tudo jóia? Que bom, que legal, hein? Sabadão, final de semana, 22 de agosto e o Sabadão 99 tá chegando, hein? Mais uma edição pra gente curtir, vamos juntos! Até às 4 da tarde, você que tava com meu amigo Bruno Carvalho, vem comigo, prazer enorme estar com você mais uma vez nesse sábado gostoso, sábado quente aqui na grande capital, aqui no estado de Goiás, nesse momento 29 graus, beba água, hein? Beba água. Bom, no final aqui do nosso horário tem presentes maravilhosos, a gente hoje tem kit completo, churrasco, né? Kit churrasco completo com picanha, linguiça, asinha de frango e pão de alho, maravilhoso, hein? E também par de ingressos open bar pro Boteco com Gustavo Lima, Leonardo, João Bosco e Vinícius e Calcinha Preta. É sábado, dia 12 de setembro e tem promoção da 99,5. Só mandar mensagem, fala com a Vitória, o WhatsApp da rádio é o 985989950. Você pode mandar mensagem de texto e pode mandar áudio também, tá? Até 30 segundos. Fala o teu nome, bairro, cidade e conta pra gente o que que você tá fazendo de bom, hein? Meio-dia e 5.
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0: tempo aqui no Sabadão 99. Meio-dia e 17. Boa tarde.
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Final de semana pra todo mundo. Você curtiu Zé Neto e Cristiano, também Matheus e Cauã e Grelo com MC Tutu. É o nosso sabadão com muita música boa e com prêmios no final do horário. Hoje tem kit churrasco, esse aqui é completo, top de linha. É

0: Camilo, todos que estão ouvindo. Bom final de semana, Giliardo. Abraço.
1: Obrigado, querida. Um abraço pra você e pra família. Bom sábado.
2: Fala, Giliardo. Então, boa tarde, meu querido. Tudo beleza? Aqui é o Rogério, aqui no Jardim Liberdade. Nós estamos aqui na distribuidora LC aqui. Manda um abraço pra galera tomando umas cachaças aqui. Tá eu, tá o Renato, tá o Pepita, tá a Baiana, tá o Ney. Manda um abraço pro pessoal tudo aqui, escutando vocês de programação. Tudo de bom. Manda um abraço pra nós aqui. Valeu, campeão. Tudo de bom.
1: Valeu, Rogério. Obrigado. Boa tarde.
3: Boa tarde, Giliardi. É nóis. Estamos aqui, firme e forte. Cheguei. Tava viajando. Agora estou aqui. Quero concorrer a esse kit aí. Nunca ganhei ele. Boa tarde a todos. Boa tarde para nós no grupo do Amigo da Madrugada, Marcelene e Luiz. E vamos nessa. Ilma Pereira da Silva, aqui do setor Morado do Sol.
1: Obrigado, Ilma. Voltou de viagem, tá ligadinha com a gente. Um grande abraço, hein? Bom sábado.
4: Boa tarde, Liato da Rádio. Aqui é o Júnior do Condomínio Portugal. Tô aqui na Vieira, Borracharia, Jardim Novo, trabalhando. Curtindo o sabadão, só boa. Quer mandar um beijo pra minha esposa, tá lá em casa. Pra Ana, pro Theo, nosso neto. Pra minha mãe, pro meu pai. Meus todos os irmãos estão ouvindo a rádio. E pro Valdoveu, lá na casa dele, também tá curtindo. E pra todos os ouvintes da Rádio 99,5, que é um jogo que gosta. Tchau, obrigado. Tem um sábado aí, sábado, pra toda a rádio. Valeu!
1: Obrigado, Júnior. Abraço pra vocês. Bom trabalho.
5: Tarde, Giliardi. Bom sábado pra todos nós, né? Manda um alô aí pra mim. Sou a Glaucia do Itamaracá, mas hoje eu tô no celular dele com meu amor. Vou lavar umas roupinhas e fazendo um porquinho caipira. Costelinha de porco caipira. Vamos almoçar?
1: Ô, Glaucia, obrigado aí pelo convite, hein? E que cardápio, hein? Capricharam no almoço. Um abraço pra vocês, bom almoço, bom final de semana. E pra fechar essa primeira rodada aqui com a participação dos nossos amigos, a Maria de Lourdes, que mandou um áudio, né, Maria? Boa tarde.
6: Giliardi, aqui é Maria de Lourdes, aqui do Buriti Serena, Aparecido de Goiânia. Continua aqui na escuta. Tenha uma boa tarde, fica com Deus.
1: Ô, querida, obrigado. Um beijo pra você também. Boa tarde, bom final de semana. Meio-dia 28. Manda aí a sua mensagem, o seu áudio, 985989950.

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0: com Henrique e Juliano e os Havaianos, Mistura Louca. Bom final de semana, hein? Boa tarde, meio-dia e 47. Seguimos, hein? Até às 4.
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0: Tá aí, Sabadão 99, tarde boa, hein? 7 minutos faltando pra 1 da tarde, Rio Negro e Solimões com Nando Moreno, Chapeludo, Avini Vini, Solange Almeida, Tô Limpando Você da Minha Vida e Henrique Juliano com Os Havaianos, Mistura Louca. Deixa eu mandar um abraço especial aqui, ó, pra uma turma especial, pessoal da lanchonete do Gaúcho. Isso mesmo, GO 070, saída pra Goianira, é o melhor frango da região, hein? Vale passar por lá e pedir o frango do pessoal, ó. Turma boa, lanchonete do Gaúcho, tem uma turma boa por lá ouvindo a gente. O rádio é 24 horas na 99,5, GO 070, saída pra Goianira. Um abraço pra vocês aí, lanchonete do Gaúcho, boa tarde, obrigado pela amizade, bom trabalho a vocês. Também tem com a gente aqui o João Batista, que tá no Parque Rayala. Alô, João Batista, tudo certo? Ah, deixa um abraço especial pro pessoal da 99 e especial pra minha parceira de Feira da Marreta, a Vitória, é a nossa Vitória mesmo. Já marcou presença pra amanhã lá na Feira da Marreta, né, Vitória? Domingão vai estar por lá. A Karine Vieira também tá ligada com a gente lá no setor Aeroporto Sul 2. Obrigado, Karine. Um abraço pra você, minha querida. Bom final de semana. José Daniel em Campo Grande, Mato Grosso do Sul, sempre na escuta, né, amigo? Curtindo pelo aplicativo. Um abraço pra você aí na capital da Morena. Bom sábado pra todo mundo. O Marcos Antônio tá no Santa Rita com o rádio ligado. Obrigado, amigo. Bom final de semana. Tem áudio também, né? Tem um pessoal mandando áudio. A Deuzeni Pereira, que tá sempre ligadinha, né, Deuzeni? Fala aí, minha amiga. Boa tarde.
1: 99,5, a gente ouve porque gosta, que é doce de beijo com o domínio de vida bem a doido. Então, né, como você perguntou, meu amigo, o que, que a gente tá fazendo? Olha, eu terminei de almoçar e vou começar o segundo round, que é agora na faxina, aqui no Botox CAPC, mas a minha amiga Fran, tem uma turma que tá aqui com a gente, a Bárbara não, é a Bárbara mesmo.
0: Não é?
1: Uma turma mesmo, um cheiro cheirando aí, tchau com Deus.
0: Valeu, Deuzeni, beijo pra você, pra Bárbara, pra todo mundo que tá por aí, bom trabalho.
2: Boa tarde, Juliette. Elismar, residencial, Buena Vista 1. Estou em casa, no Buena Vista, preparando almoço e aguardando o momento do boteco. Mais tarde, o melhor boteco de Goiânia.
0: Valeu, Elismar, abraço. Já já, hein, às 4 da tarde, o melhor boteco de Goiânia, não, o melhor boteco do mundo, o boteco da 99,5.
3: Boa tarde, Juliette. João Pereira, motorista por aplicativo.
0: Fala, João.
3: Ô, Juliette, queria mandar um abraço especial para todos meus amigos do grupo, amigo da madrugada, de 0 a 100, para não esquecer ninguém. Tô aqui no Giro da Grande Goiânia, viu, cara? Que calor.
0: Calor,
3: cara,
0: hein, João?
3: Tá doido, viu? Ô, Giliás, quero concorrer ao ingresso aí do Gustavo Lima, viu? Bora, bora, viu? Sabadão.
0: Ah, tá certo, João. Um abraço, amigo. Tá concorrendo, mandou mensagem, já entra aqui pro sorteio, hein? É, par de ingressos open bar pro Boteco com Gustavo Lima, Leonardo, João Bosco e Vinícius e Calcinha Preta, 12 de setembro, sabadão, promoção 99,5. Além dos ingressos pro Boteco, tem também kit churrasco completo, com picanha, linguiça, asinha de frango e pão de alho. Todo mundo que tá mandando mensagem aqui, tá concorrendo, tá legal? No final do horário a gente fala os nomes. A Maria de Fátima também tá com a gente, né, Maria de Fátima? Boa tarde.
4: Boa tarde, Vitória. Tô aqui curtindo o som da 99,5 pra ganhar o convite pro boteco. Por favor, me sorteia aí.
0: Valeu, boa sorte.
5: Boa tarde, Giliard. Você não é Deninho sem você, é mil locutor melhor do Brasil. Boa tarde, Samuel. Tudo de bom pra você, Samuel. Flávia Maria Jardim Luiz da Zena do Canedo. Gostaria de mandar um alô pro Rogerana, Cebrador LC, o filhotinho lá do Badu Filhotim. Massa, Kevin, Sara, Oluá.
0: Valeu, Flávia. Um abraço pra você, um beijo pro pessoal do Jardim Liberdade. Um ótimo final de semana. Hoje o Samuca não tá. Hoje é a Vitória que tá com a gente atendendo ali o Zap Zap. É só mandar mensagem pra ela. 985989950. Bora de música e daqui a pouquinho tem mais uma vinheta da promoção 30 anos da 99,5, hein? 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

maravilhoso, sábado de sol, hein? 22 de agosto, agora 1h07. Bora juntos, né? Com muita música boa e com prêmios no final do horário. 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Marcar o dia, chamar os amigos para fazer um churrasquinho por conta da 99. 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Bora bater papo, curtir música boa e faturar prêmios com o Sabadão 99. E para abrir aqui, ó, Gustavo Lima. 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

0: 99,5, a gente ouve porque gosta. Fred e Fabrício, Te Amar é Meu Talento. Meio-dia, aliás, 1:23, né? 1:23, tarde boa de sábado, tarde boa é ter você com a gente. Obrigado pela audiência. O Renato tá na escuta.
1: Boa tarde, Eliade.
0: Fala, Renato.
1: Meu nome é Renato Cavalcante Dourado, setor Vila Nova. Estou aqui na PUC, ouvindo a melhor rádio, trabalhando hoje. Mando um abraço para minha Rosine do Cruzeiro, pessoal da Escuta e Vigilância. Está de parabéns o programa aí. E eu quero ganhar um prêmio pro Teco 99, do Gustavo Lima.
0: Valeu, Renatão. Um abraço, amigo. Boa tarde, bom trabalho para vocês aí. Um ótimo final de semana.
2: Boa tarde, Giliade, Cicilene de Matos Marcelo, setor Colina Azul. Passando para desejar um ótimo sábado, uma ótima tarde para todos vocês aí da 99,5. A gente ouve porque gosta. Gio, tô aqui preparando o almoço, tomando uma gelada. Vou abrir uma latinha aqui, ó. Faz de conta que é para você, viu? Já que você não tá aqui, eu bebo por você. Abrei. Beijo, beijo, Gi.
0: Valeu, Cicilene. Vai aí, Cicilene. Tá valendo. Um abraço, querida. Bom almoço. Obrigado pela mensagem. Bom ter você com a gente.
3: Boa tarde, meu amigo Gigi, Jane Ribeiro da Vila Redenção. Tô aqui, hein? Ligadinha na melhor sintonia, 99,5 FM. A gente ouve porque gosta e ama. Ofereço essa programação de sábado para você, para todos da equipe, toda a galerinha do nosso fã-clube. O meu muito obrigada. Beijão, tchau, tchau.
0: Valeu, valeu, Jane. Deu um recado, né? Um beijo para você, minha querida. Obrigado.
4: Boa tarde, Giliarte. Tudo bom? Bom, aqui é a Regina Célia, do Serra Dourada 3, Aparecida de Goiânia.
0: Oi, Regina.
4: Tô ligadinha em vocês desde de manhãzinha e tô ouvindo essa rádio que é muito top. Passa pra nós aí uma música bem boa do Zezé de Camargo e Luciano e ofereço pra todos que gostam e um ótimo final de semana.
0: Ah, legal, Regina. Obrigado, beijo, tá? Um abraço.
5: Boa tarde, Giliarte. Aqui é o Lindomar Rocha, antíssimo do Santo Claro. Mando um grande abraço, que 99,5 FM, a gente ouve porque gosta. Um abraço pra todos os ouvintes. Um ótimo final de semana a todos. Fique com Deus, um abraço.
0: Valeu, querido. Fica com Deus também. Um beijo, um abraço pra vocês aí. Obrigado pra todo mundo. Abraço pessoal do Santo Hilário, um beijo pra todo mundo aí. Valeu. Jane, oi, Jane.
6: Boa tarde, Liardi. Aqui é a Jane de Abadia de Goiás, passando pra te desejar uma boa tarde. Eu e minha filha Kev, estamos aqui te ouvindo. Lavando umas roupas e te ouvindo. Beijo, abraço, até a próxima.
0: Ah, legal. Lavando roupa, organizando a casa. Valeu, Jane. Um abraço pra vocês. Beijo pra filhota. Bom final de semana pra todo mundo. 1:25. Manda sua mensagem aí, concorra aos nossos prêmios, né? Tem kit churrasco completo com picanha, linguiça, asinha de frango e pão de alho e também par de ingressos open bar pro Boteco com Gustavo Lima, Leonardo, João Bosco e Vinícius e Calcinha Preta, sábado, dia 12 de setembro. A gente continua aqui com a programação com Vintage Country, Lost, 1:26.

0: Vintage Country. Uma ótima tarde, bom final de semana. 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
0: Você anota daí, eu anoto daqui, ó, torcida por você, hein, torcida tá forte. 1h30. Daqui a pouquinho a gente traz mais um horário pra você anotar, ok? 3 horários no mesmo dia, você pode faturar 20 mil reais. Bom demais, hein? Volto já já com muito mais músicas. Bom fim de semana.
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3: 1:35, boa tarde, de volta, hein? 99,5. Pedro Sampaio no Sabadão 99.

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0: eu acho que você tem que mandar aquela mensagem. Mas manda o que está no seu coração.
1: Porque se fosse eu falaria mais ou menos assim.

0: Sensação Boquinha no nosso Sabadão 99. São 1h52, 8 minutos faltando para as 2 da tarde. Por aqui também Danilo e Davi e Bruno e Barreto com Texana 37. E não esquece não, hein? 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É sábado, dia 12 de setembro. Só mandar mensagem pra gente, fala com a Vitória no 985989950. Como fez aqui o nosso amigo Domingos, né?
1: Boa tarde, Juliato. Que é o domingo, senador Canedo. Juliato, tô fazendo um peixe aqui, estou de férias. Manda um alô pra mim, estou com meu barzinho aberto aqui, minha distribuidorinha aqui, morado, senador Canedo. Manda um alô pra nós, estou fazendo aquele peixe, tomando banho na mangueira que tem, tá feio, meu irmão. Juliato, domingo, senador Canedo.
0: Valeu, valeu, Domingos. Capricha aí no peixinho, hein? Abraço pra vocês, bom sábado. Felipe Gabriel, fala Felipe.
2: Boa tarde, meu amigo Giliardi. Muito bom para falar com você nesse final de semana. Desejo um excelente final de semana para você, para sua família. Eu também estou bem. Felipe Gabriel aqui, do lado da minha esposa Thaís e meu filho Isaac. Estamos aqui na fila para abastecer no posto, em Aparecida de Goiânia, perto dos Correios aqui. Na verdade, que é Aparecida, Goiânia, né? Misturado. Estamos aqui. Um abraço, boa programação.
0: Opa.
2: As músicas excelentes.
0: Valeu, Felipão, um abraço pra você, pra esposa, pro filhote aí, um bom final de semana, família toda curtindo a 99, coisa boa.
3: Boa tarde, Lianeira, o Sebastião Batista de Sanguinira.
0: Ô, Sebastião.
3: Tô aqui ligadinho, trabalhando e te ouvindo, sabadão tá nota 10, tenha um bom final de semana, tchau, obrigado.
0: Obrigado, amigo, um abraço pra vocês em Goianira. José Barbosa, tá no Buriti Sereno. Giliardo, tudo bem? Tô aqui curtindo a programação, que tá maravilhosa, né? Um abraço pra todos os ouvintes e pra minha esposa, Joana Dark. Valeu, Zé Batista, Joana Dark, abraço pra vocês. A Cleonice é de Vargem Bonita, senador Canedo. Alô, Cleonice! Um abraço pra vocês, senador Canedo. Rosalina Francisca tá no Parque Santa Cecília. Beijo pra você, Rosalina. Flávia, ligadinha também, tá lavando roupa, organizando a casa e com a caixinha de som do lado, ouvindo a 99. Também um abraço pros filhos Caleb e Maila. Valeu, Flávia. Abraço para você, pro Caleb, pra Maila. Bom final de semana. Beatriz Nascimento, também com rádio ligado, né? Um abraço pros meninos do Lava Jato Gordim, no Jardim Dom Bosco 2. Pessoal do Lava Jato do Gordim, abraço pra turma aí. Bom sábado, bom trabalho. Quem mais tá com a gente? Tem mais áudio, né? Tem mais áudio, mais participações através do 985989950. Nosso amigo Gilberto. Fala, Gilberto!
4: Boa tarde, meu parceiro Giliardi. Gilberto Silva aqui da Borracharia do Baixinho, meu brother. Estamos aqui indo na correria do dia a dia. Hoje ficamos aqui até 5 horas da tarde. Um abraço aos amigos da madrugada. Outro abraço aos clientes da Borracharia do Baixinho, Setor Grajaú. Mais um abraço especial aí todo para a Andréia e o Gilmar lá em Rialma. Me deram aquele apoio moral. Outro abraço também para os amigos da Panificadora Pão 10. Outro abraço para a minha amada Josinete. Tchau, tchau, obrigado.
0: Valeu, amigo. Abraço, bom trabalho.
5: Boa tarde, meu amigo Giliardi. Aqui é o Jubeleno, motorista pelo aplicativo.
0: Ô,
5: aqui na escuta da programação. Manda um alô para nós aí. Tchau, obrigado.
0: Valeu, amigo. Abraço, hein? Boa tarde, bom trabalho. Abraço para você e para todos os motoristas por aplicativo que levam a 99 pelas ruas, pelas avenidas, pelas estradas da Grande Goiânia, né? Abraço para essa turma guerreira. Ana Lúcia, fala Ana, tudo bem contigo?
6: Boa tarde, Giliardi. Aqui é Ana Lúcia, do Araci Amaral, Senador Canedo. Tô aqui ainda trabalhando, mas agorinha já tô indo embora. Descansar e ligadinha na 99, viu? Um beijo para todos os ouvintes e para todos aí da 99. Beijo.
0: Valeu, minha querida Ana Lúcia. Bom trabalho para você, boa volta para casa, bom descanso, ok?

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0: Adão 99, 2:05 agora. Um bom final de semana, uma ótima tarde para você que tá ligado com a gente. Em casa, no descanso, na folga, na boa ou no trabalho, no batente. Bom trabalho para você. Para quem tá na estrada também, o nosso abraço, né? Muito obrigado pela carona, pelo rádio ligado. Vamos juntos. Temos mais 2 horas por aqui. Na sequência tem um boteco às 16h e às 20h da noite. Tem uma agitação para fechar com chave de ouro o nosso sabadão, né? Muita música boa e prêmios também. No final aqui do programa, 2 sorteios em kit churrasco completo com picanha, linguiça, asinha de frango e pão de alho, hein? Só chamar os amigos. Vamos sortear também par de ingressos open bar pro boteco com Gustavo Lima, Leonardo, João Bosco e Vinícius e Calcinha Preta, sábado, dia 12 de setembro. Para concorrer os prêmios de hoje, é só mandar mensagem e falar com a Vitória. 985989950. Participe. Boa tarde e boa sorte.
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12, Estranho, Rick Martin, Luan Santana. Lembrando que dia 27 de setembro tem registro histórico com ele, Luan Santana, hein? No Estádio Olímpico. Agora 12:12, Humberto e Ronaldo.

0: Pichote, mania boba. 2h24, nosso amigo Fernandes mandou um áudio pra gente. Fala aí, Fernandes, boa tarde.
1: Boa tarde, meu grande amigo Giliati. Aqui é o Fernandes Andrade, do Parque Amazonas. Hoje é meu aniversário, estou fazendo 77 anos. Vou comemorar mais tarde, estou aqui te ouvindo desde cedo. Agora que deu tempo de eu falar com você, né? E estou ouvindo a Rádio 99, porque eu estava arrumando aqui umas coisas, não pude falar com você. Falou, Giliati, fique com Deus aí, um abraço. É o Fernandes Andrade, do Parque Amazonas.
0: Fernandes, que maravilha, hein? Aniversário hoje, coisa boa, dia 22 de agosto. Nosso abraço, hein? Felicidades a você, saúde, muitos anos de vida. Deus te abençoe. Fernandes é torcedor do Flamengo, torcedor roxo. Grande Fernandes, abraços.
2: Boa tarde. Aqui é o Márcio, motorista de aplicativo. Curtindo sabadão, hein? Levando a 99 de carona, hein? Bora.
0: Valeu, Márcio. Mais um motorista com a gente, motorista por aplicativo. Bom trabalho, campeão. Boa tarde.
3: Aqui é o Edilson do Vale do Sol.
0: Fala, Edilson.
3: De Goiânia. Tô aqui fazendo um mocotó com a dobradinha.
0: Opa.
3: E ouvindo a programação da rádio, que tá excelente. Quero participar desse kit churrasco aí. E vou ganhar. Sou pé quente.
0: Valeu, Edilson. Abraço pra você. Boa sorte, hein? Tá concorrendo os nossos prêmios, sim, hein?
4: Olá, me chamo Tayla.
0: Oi, Tayla.
4: Gostaria de estar participando desse kit churrasco. Um excelente sábado pra todos nós. Um sábado abençoado. E é isso aí. Vamos seguindo aí. A gente ouve a 99,5 porque gosta.
0: Valeu, Tayla. Pode ter certeza que teu nome tá aqui no sorteio, hein? Boa sorte pra você. Vai concorrer o kit churrasco e também par de ingressos open bar pro Boteco com Gustavo Lima, Leonardo, João Bosco e Vinícius e Calcinha Preta, dia 12 de setembro, sabadão, hein? Boa sorte. A Mailene também tá por aqui. Fala, Mailene.
5: Boa tarde, eu sou a Mailene aqui do Parque das Flores, motorista de aplicativo também. Tô aqui curtindo a 99 pra animar no dia. O sabadão aí ensolarado, só Jesus na causa.
0: Tá difícil, hein, Mailene?
5: Um abraço a todos aí. Me cadastro na promoção também. Pra ir lá curtir o embaixador. Abração pra todos os de 99.
0: Tá concorrendo, Mailene. Pode confiar. Boa sorte. Ah, mais uma motorista por aplicativo com a gente. Bom trabalho pra essa turma aí na rodagem. Nesse calor, sim, hein? Trabalhando nesse calor.
6: Juliardi, aqui é o Willis, motorista do aplicativo.
0: Mais um.
6: O seu programa hoje tá excelente. Mil maravilhas. Parabéns.
0: Valeu, Willis. Um abraço, campeão. Bom trabalho na rodagem com a 99.
7: Boa tarde, aqui é Carlene do bairro da Vitória.
0: Oi, Carlene.
7: Fazendo aquele almocinho gostoso, com esse calorzão. Ofereço para todos os ouvintes do bairro da Vitória, para todos os ouvintes da 99, meu esposo Pezão, o João Miguel, meu neto que está aqui em casa.
0: Valeu, Carlene, a família toda ouvindo a gente, coisa boa. Abraço pra vocês aí, bom final de semana. Bom, 2h27, lembrando amanhã, que amanhã, convidando você pra amanhã, às 8 da manhã, ligar o rádio e ficar coladinho com a gente, curtindo o nosso Flashback 99, de 8 às 10 da manhã, 2 horas com músicas incríveis, aquela viagem maravilhosa no tempo, pra recordar, né? Temas de novela, temas

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1: Boa tarde, 2h33.
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1: De volta, um bom fim de semana pra você, 2h36.

0: Fortaleza. Muito obrigado, galera.
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0: 2h53, é que eu não te esqueci, Ana Castela, aqui no Sabadão 99. Bom ter você por aqui, saber que você tá aí do outro lado do rádio, acompanhando, curtindo a programação da rádio mais ouvida de Goiânia. O José Lucas tá por aqui, ó, com o rádio ligado, né, Zé Lucas? Boa tarde.
1: Olá, Giliado, boa tarde. É José Lucas de Souza, de João Paulo, segundo Goiânia. É, mandar essas músicas pro meu irmão Francisco no Trevo Floresta. Quem sabe ganhar o kit churrasco ou o par de ingresso do Gustavo Lima. Estamos aqui ligados na 99, a melhor do Brasil.
0: Valeu, Zé Lucas, abraço, boa sorte, obrigado, hein?
2: Boa tarde, Liarte e Vitória, um ótimo restinho de sábado para vocês, um maravilhoso final de semana, a gente está sempre ligadinho em vocês, o programa está maravilhoso, é Terezinha Rufina, Jardim Novo Mundo, a 99.5 a gente ouve porque gosta.
0: É isso aí, Terezinha, beijo no seu coração, tá? Bom sábado. Emanuele, alô Emanuele.
3: Boa tarde, Vitória. Aqui é Emanuele de Hidrolândia. Como sempre, ligadinha, né? No Sabadão 99,5. Todo dia, toda hora. Quero mandar um beijo para todos os ouvintes, né? Pro meu marido, pra minha família, para vocês. E quero participar desse par de convites aí, né? Ai, quero ganhar muito.
0: Tá concorrendo, Emanuele. Tua mensagem chegou, então você tá concorrendo sim. Boa sorte.
4: Boa tarde, Giliar. Aqui é a Zilma, do bairro Independência, Aparecida de Goiânia. Tô aqui fazendo uma faxina, ouvindo a 99, tomando uma geladinha.
0: Tá certo, Zilma. Obrigado, hein? Um beijo pra você. Boa faxina, tá? Bom sábado.
5: Alô, meu povo. Tô aqui curtindo a 99, passando em Goiânia. Mandou um modão chonado aí, calcinha preta pra nós e coitadinho do Gustavo. E quero concorrer aos prêmios aí, beleza? É o Murilo Foguinho de Rio Verde, Goiás.
0: Valeu, valeu, Murilão. Um abraço pra você, garoto. Obrigado pela carona, boa viagem. Obrigado pelo áudio, hein? 5 faltando para as 3 da tarde. Dá tempo de você mandar mensagem e participar com a gente no WhatsApp da rádio. 985989950. Hoje valendo kit churrasco completo com picanha, linguiça, asinha de frango e pão de alho. E tem também par de ingressos open bar pro Boteco com Gustavo Lima, Leonardo, João Bosco e Vinícius. E calcinha preta, sábado, dia 12 de setembro. Manda sua mensagem e boa sorte, hein?

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0: Valeu, Nilton, obrigado, hein? 3 e 1 agora.
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0: Boa tarde, meus amigos. 3 e 4.
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Tarde boa de sábado, 22 de agosto. Vamos juntos, né, para mais uma hora do nosso Sabadão 99 com muita música boa pro seu fim de semana e com prêmios maravilhosos, né? No final do horário, daqui a pouquinho então, vamos fazer dois sorteios, né? Teu nome tá aqui já, você que já mandou mensagem, você que ainda não participou, dá tempo, é só mandar aquele alôzinho esperto através do WhatsApp da rádio 985989950. Texto ou áudio, tá legal? Você pode mandar uma mensagem de texto, como pode gravar um áudio também. Atenção, hein? Até 30 segundos, fala o teu nome, bairro, cidade. Aí sim, você vai concorrer aos prêmios de hoje. Kit churrasco completo, bacana, hein? Tem picanha, linguiça, asinha de frango e pão de alho. É só chamar a moçada. E tem também par de ingressos, você e seu acompanhante, curtindo Open Bar, um ingressos Open Bar, um evento Open Bar, pro Boteco, com Gustavo Lima e Leonardo, João Bosco e Vinícius, Calcinha Preta. É dia 12 de setembro, um sabadão como esse assim, você curtindo com seu acompanhante, por conta da 99,5 FM, o Boteco do Gustavo Lima, tá legal? Então manda a mensagem lá no zap, concorra aos nossos prêmios e boa sorte, hein? Agora 3:08, Safadão com Hugo e Guilherme.

0: decoragem, hein? Turma do Pagode, Belo e Sorriso Maroto. 3h24, já às 4 da tarde tem o nosso boteco. Vamos tocando por aqui o Sabadão 99, com a programação maravilhosa, com prêmio no final do horário, kit churrasco completo e também par de ingressos open bar pro boteco, hein? Dia 12 de setembro, você não pode perder. José Moreira tá ligado com a gente. Fala, José, boa tarde.
1: Boa tarde, Eliar. Uma boa tarde pra você. Aqui é o Moreira do Velho Jardim, lavando meu carro aqui, ouvindo os modão da 99,5. Uma boa tarde pra você e a todos os ouvintes da 99,5. Uma boa tarde. O rádio aqui é ligado 24 horas na 99,5. Boa tarde a todos aí.
0: Valeu, amigo. Abraço pra vocês aí. Bom final de semana.
2: Boa tarde, Giliarte. Aqui é o Juliano do Setor Santo Mon, ligadinho. Sábado, passando pra te desejar um feliz e abençoado final de semana pra você e toda a sua equipe da 99,5. A gente ouve porque gosta.
0: Valeu, dado o recado. Um abraço, querida. Um beijo.
3: Ô, Giliarte, boa tarde. Aqui é a Sirlene do Guapó.
0: Oi, Sirlene.
3: Ok, ligadinha, arrumando casa, dando aquela faxina e ouvindo a 99. Um abraço para todos vocês e para todos do grupo da 99.
0: Valeu, valeu, Sirlene. Um abraço para vocês em Guapó. Um belo sábado, um bom final de semana. Adelvandro, fala, meu amigo.
4: Boa tarde, meu querido Juliano. Badão 99, tá top. Manda um alô pra nós aí do Garavelo. Adelvandro, meu querido, abraço.
0: Um abraço pra vocês do Garavelo, tamo junto.
5: Ô, Juliardi, boa tarde.
0: Boa tarde.
5: Tudo bem? Estamos aqui, ó. Tá eu, mais um amigo meu aqui, ó, Deusimar, da La Deuslândia. E estou aqui, nós estamos aqui no condomínio Recanto de Veneza, em Nova Veneza. Manda um abraço aqui pra nós aqui, moço. Ó, nós estamos aqui na chácara do Joconda. Estamos aqui fazendo o galinheiro, viu? Mandei aí no vídeo do WhatsApp aí, da rádio mais cedo aí. Estamos aqui no sábado, no 12 aqui.
0: Valeu, é o Usley de Nova Veneza, sempre com a gente. Bom trabalho pra vocês.
6: Olá, Juliade, boa tarde. Aqui quem fala é em Loresta, tô aqui em casa, né? Assando uma carninha, tomando um banho de ducha. Eu, minha esposa Érica, minha filha Jéssica, meu genro Alex e minha neta Lavínia. Cola aqui que ainda tem, vem.
0: Valeu, valeu, obrigado, amigo. Grande Enio, bom final de semana.
7: Boa tarde. Giliar, tô aqui ligadinho no programa, o programa tá ótimo. Eu e meu marido, Luiz Mar Pires, nós tá aqui ouvindo e tomando uma cervejinha gelada pra refrescar. Boa tarde.
0: Obrigado, Edina. Um abraço pra você, beijo carinhoso, bom final de semana. 3h27, hein? Dá tempo de mandar mensagem? 985989950.

0: três e meia. Mike Posner, David Guetta, aqui no Sabadão 99.
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0: O vídeo está feito, já tem o nosso Boteco 99 a partir das 16h. 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A programação tá maravilhosa, daquele jeito que você já conhece. Muita moda boa, muita moda chonada. 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

0: Fred Fabrício, sexta-feira, 15 para as 4, já tem um boteco, daqui a pouquinho, dando sequência à programação maravilhosa do Super Fim de Semana, né?
1: Boa tarde, Juliardi, aqui é Vanúbia, do Residencial Mundo Novo 3,
0: Oi,
1: Goiânia, passando aqui pra falar um alô aí pra vocês, nós estamos que ligadinha na 99, e eu quero ganhar esse kit churrasco. Opa. Aí, hein, hoje é aniversário da minha irmã, tá fazendo 26 anos, e o meu afilhado também tá fazendo aniversário hoje, 6 aninhos.
0: Legal, hein, Vanúbia? Parabéns, então, pra sua maninha, pro seu afilhado. Felicidades a eles. Saúde, muitos anos de vida. Deus abençoe, né? Um beijo.
2: Oi, Juliana.
0: Oi.
2: Boa tarde. Aqui é a Eliette.
0: Oi, Eliette.
2: Motorista de aplicativo. Tô aqui na rodagem. Menino, mas tá quente.
0: Tá quente, né?
2: Gostaria de mandar um abraço pra minha irmã Eliana, lá em Nenópolis. E um abração pra todos os ouvintes. Muito obrigada.
0: Ô, Eliette, a gente te agradece. Obrigado pela mensagem. Um beijo pra você. Bom trabalho. Tá na rodagem com a 99. Tudo de bom aí.
3: Boa tarde, Giliardi. Boa tarde, ouvintes. Passando por aqui pra desejar pra todo mundo ligadinho na 99,5 FM, especialmente para minha mãe Tereza aqui comigo. Uma ótima tarde de sabadão. Bom final de semana. Giliardi, estou na região norte do estado de Goiás, passeando. Estou em Novo Planalto, perto de Porangatu, perto do Paraguai. Penso que calorão de 41 graus que tá fazendo aqui, viu? É isso aí. Quero concorrer o kit churrasco de hoje, beleza? Sou André Martins, Correio do Setor Leste, Vila Nova, em Goiânia.
0: Valeu, André. Legal. Passeando, levando a 99 com ele lá. Bacana. Bom passeio pra você. Bom final de semana.
4: Giliardi, a Luciana de Bela Vista de Goiás.
0: Oi, Luciana.
4: Estou aqui na Chácara Deus é Bom. Quero concorrer esse kit churrasco aí, viu? Semana que vem é meu aniversário. Quero concorrer. Um abraço a todos.
0: Já quer garantir o churrasco da semana que vem do aniversário, né, Luciana? Beijo pra você. Um abraço e boa sorte.
5: Olá, Giliardi, é o Wellington, motorista de aplicativo.
0: Olá, Wellington.
5: Aqui todos os bandeirantes. Estamos aqui no carro, ligadinho na rádio, na melhor, né? Programação tá show, meu amigo. Valeu.
0: Maravilha, Wellington. Um abraço, mais um motorista por aplicativo com a gente. Bom trabalho pra essa turma guerreira, né? Bom final de semana.
6: Boa tarde, boa tarde. Dica de trânsito.
0: Diga.
6: Descendo a perimetral aqui próximo, a entrada Nova Esperança, tá só a bagunça.
0: Eita.
6: Não desce nada. Desvia a rota.
0: Perimetral rumo ao Nova Esperança, tá dado o recado, tá meio embaçado por lá, né? A Eliene Pereira, obrigado pelo recado, obrigado pela dica, querida, um abraço.
7: Boa tarde, Liardi, tudo bem? Aqui é a Biaqueira do Jardim das Hortênsias. Liardi, passando para desejar uma ótima tarde, para deixar um alô pra turma do Baú Líder, que estão trabalhando ligadinho em você. Quero concorrer aos ingressos, viu? Tenha uma ótima tarde a todos.
0: Tá concorrendo, tá concorrendo, querida, um beijo pra você, um abraço pra Margarete, pro Adeilson Ramos, pro Jones, Renato, a Ângela Eterna e o João Pereira também ligados com a gente. Bom final de semana pra todos vocês, hein? 3h49.
8: Amorilinho, vou fubar. 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

0: Maiara e Maraísa, quem sente saudade sou eu. 7 minutos faltando para as 4 da tarde. O Jander Carvalho já tá por aqui.
1: Chama, e é modão, hein?
0: Modão daqui a pouquinho com o Boteco, tá? Das 4 às 8 da noite, 4 horas de muita moda boa, muita moda chonada, já e você não pode perder. Bora pros sorteios, kit churrasco completo, picanha, linguiça, asinha de frango e pão de alho. Esse é bom, hein, Jander?
1: Que é isso?
0: Esse é bruto, hein?
1: Gente, isso aí vocês podem fazer e chamar nós, viu?
0: É.
1: Não faz desfeito,
0: você fica na churrasqueira, Jander?
1: Rapaz, até eu enchi. Todo churrasqueiro.
0: É o churrasqueiro sem vergonha, né?
1: É, todo churrasqueiro fica assando carne até ele encher. A hora que ele enche, ele laça as carnes, tudo pro povo falar, não, tá bom, mais tarde continua.
0: Exatamente.
1: Eu tô fazendo a minha parte, agora depois vocês assumem.
0: Tá certo. É o kit churrasco completo da 99, saindo pro Edilson Pereira Borges. Vale do Sol, final do telefone 82. Edilson Pereira Borges, parabéns, hein, amigão. Agora é só fazer o convite aqui pro Jander, que ele vai lá assar carne, hein? Valeu. E agora, par de ingressos open bar pro Boteco com Gustavo Lima, Leonardo, João Bosco e Vinícius e Calcinha Preta. Top também, né, Jander?
1: Rapaz, demais. Eu, inclusive, eles vão estar no Boteco, hein?
0: É, com certeza.
1: Daniel Dial e companhia, hein?
0: Sábado, dia 12 de setembro, é o Boteco com Gustavo Lima e toda essa turma aqui. Par de ingressos saindo pra Neyce Clay da Silva. Neyce Clay da Silva, final do telefone 80, do setor Leste Vila Nova. Valeu, Neyce Clay, abraço pra você. Vai curtir o Boteco com acompanhante por conta da 99,5.
1: Show de bola, bom.
0: Valeu.
1: Descanso.
0: Vou nessa.
1: Você volta amanhã.
0: Volta amanhã, 4 da manhã, gente. Um bom dia, Goiânia.
1: Daqui... E 8 da manhã, depois eu espero vocês, hein?
0: Vamos tomar um café junto aqui.
1: Vamos.
0: A gente se fala amanhã na madrugada, às 4 da manhã. O Jander tá por aqui, tem o Boteco, e às 8 da manhã. Amanhã, o nosso Flashback 99. Valeu, gente. Muito obrigado, um abraço.

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12: 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E aí, tudo bem com você? Como é que tá a sua tarde? 99,5. Tá começando. 4 e 6 agora, sábado 22 de agosto. Vamos juntos, vem comigo. Até as 8 horas da noite, Boteco 99. Esse é 99,5, primeiro lugar em audiência. A gente ouve porque gosta.

prazer estar com você na 99,5. Boa tarde pra você, um ótimo sábado, mande mensagem, participe comigo no 985989950. Anotou aí o nosso WhatsApp, adicione já nos seus contatos, 985989950, pra você mandar mensagem e participar comigo. A Vitória tá ali pra te atender e hoje no programa tem cafeteira elétrica mais a camiseta lindona da 99,5. Presentão pra você, tem também par de ingressos open bar. Você vai tomar todas no Boteco com Gustavo Lima, Leonardo, João Bosco e Vinícius, Calcinha Preta, sábado 12 de setembro, promoção da 99,5. E aí, tá afim? Então mande mensagem, participe. O Boteco 99 tá no ar. Pra começar, Chitãozinho e Chororó, ó. Que esse tempo quente, né, gente? Fala a verdade, ó. Você já prepara aquela loira gelada. Ei, vou te contar.

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1: Ótima tarde, um bom sábado pra você, a gente mata a saudade. Nosso Boteco 99, Leandro e Leonardo, cadê você? Cadê você? 985-989950, mande mensagem. É o Boteco 99, é só modão até as 8 da noite. O tempo.

0: De pra você aqui na 99,5. Muito obrigado pelo seu carinho, pela amizade, pela sua companhia. Quem tá ligado comigo é meu amigo Antônio. Alô, Antônio.
1: Boa tarde, Henrique Carvalho.
0: Quem boa tá tarde.
1: É o Antônio Rosales do Bairro da Vitória. Rapaz, eu desejo todas essas músicas lindas e maravilhosas para os melhores ouvintes da melhor rádio do Brasil, né? Que é 99,5. E para todos vocês da rádio, para os meus amigos e amigas da 99,5, né? Meus familiares aqui no Bairro da Vitória. Exclusivamente pra minha namorada Ney Juju, né? Com certeza. Olha, reserva pra mim a mesa 13. Tô chegando aí pra tomar uma bem gelada o torresminho. É nóis.
0: Opa, nesse calorão, hein, meu companheiro?
2: Ô, Sander, separa a mesa um aí pra mim e pra dona Yara, pra nós tomar uma loira gelada e comer um tiragosto, assim, um branco com uma passada e um torresmo com limão.
0: Deixa com nós, meu companheiro. Tá reservado, hein?
3: Oi, Jander Cavalho.
0: Oi.
3: Boa tarde.
0: Boa tarde.
3: Passando aqui pra dar um alô pra todos os ouvintes da 99. Tô aqui na rodagem. Bora ir pra casa descansar.
0: É isso aí, hein?
3: Um grande abraço pra vocês todos. Pra você, Jander.
0: Muito obrigado.
3: Tudo de bom.
0: Obrigado.
3: Um ótimo finalzinho de tarde.
0: Valeu, minha querida.
3: Fica com Deus.
0: Com Deus também, pra você também, tá? Tudo de bom, alô, José Eduardo.
4: Trabalho. Aqui é o Eduardo Souza, setor Leste Universitário. Estou aqui na Pizzaria Paulista, fazendo aquela massa de pizza e curtindo o boteco. A minha mesa é 33 e uma loira gelada e um torresmo. Manda um alô pra nós aqui, Jander. Tamo junto, misturado.
0: Tamo junto, meu companheiro. A Rocha.
5: Oi, Jander. Tudo bem?
0: Tudo jóia?
5: Estou aqui fazendo uma faxininha, como sempre, de costume, né?
0: Mas
5: a minha amiga hoje me deu o bolo, que foi a Jane. A Bárbara tá ali e a Roberta, na escuta também. Meu amigo Gustavo, manda um cheiro cheiroso aí pra todos aí, meu amigo. E eu quero a mesa 15. Acabando aqui, nós vamos pra aí beber todas. Beijo, tchau, tchau.
0: Valeu, beijão, tchau, tchau. Tudo de bom pra você também, tá, minha querida? A gente vai curtir agora os Cowboys da Viola, de Paulo e Paulino. E o Avião das Nove.

0: Renan e Raí, aqui na 99,5. Oi, Ângela, tudo bem? Tá no Capoava, tá ligadinha? É, organizando a bagunça, um abraço, Vitória. A Vitória tá à tarde agora, não vai estar no domingo por enquanto, tá? Mudou o horário dela, vai estar aqui em outro horário, tá bom? E hoje ela tá aqui, então você pode ligar pra participar com a gente aqui do nosso Boteco 99, que inclusive tem muitas, muitas participações, muitos prêmios também. Você vai levar a cafeteira elétrica, mais a camiseta da 99 de presente, par de ingressos, open bar pro Boteco com Gustavo Lima, Leonardo, João Bosco e Vinícius, calcinha preta, sábado 12 de setembro. Peraí, Aldemar, vai embora não. Aldemar tava no promo shop, chegou agora, muita correria.
1: É isso aí!
0: É isso aí, meu companheiro, tamo junto, aguenta a mão aí. E aqui é o seguinte, tem mais recados aqui chegando, deixa eu ver quem mandou o recado, José Elias.
2: Carvalho, aqui é o José Luiz Brito Sereno. Tô aqui limpando o banheiro e ouvindo o Boteco, esse programa bom. Escolhe pra mim a mesa 8 aí, rapaz. Manda um abraço a nós aqui do Brito Sereno. Valeu, obrigado.
0: Valeu, José.
3: Boa tarde, Jânio. De toda a rádio, aqui é o Júnior, todo mundo em Portugal. Hoje nós estamos com a galera aqui, tá o Mercão, o Alessandro, o Natanael, tá o Vitor Rafael, o meu xará Wilson, o Júnior também tá aqui. E o Júnior do outro xará Júnior também.

0: Mentalmente tá aqui, todo mundo aqui na Vieira Borracharia, curtindo aí Boteco 99, só modão. Quero mandar um beijo pra minha esposa lá em casa, pra minha mãe, pro meu pai, pros meus irmãos, pra Ana, pro Theo, nosso neto. Eu quero a mesa 29. Valeu, tchau, obrigado. Tem...
1: Valeu, boa tarde, Jander, Vitória, vocês não é DNA, sem vocês é mil. Flávia Maria Jardim, Libertação do Canedo. Gostaria de mandar um alô pro Rogério lá na distribuidora LC. O Filhotinho lá no bar do Filhotinho. O Li, o Léo, a Baiana, a Micaela, a Stephanie.
2: Tá certo, um abraço aí pra vocês. Já já mais recadinhos aqui no nosso boteco. 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
2: Boa tarde, 4h38.
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Para 5, como é que tá a sua tarde? Mande mensagem no 985989950. Já imaginou receber aquele presentão, a cafeteira elétrica, mais a camiseta lindona da 99? É só ligar pra gente. 985989950. 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Olha o modão aí, trio Parada Dura. Você que tá aí queimando o cariado, tomando aquela gelada. Aí é moda, hein?

0: sempre.
1: Chico Rei, Paraná, aqui na 99,5.
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0: E nós estamos de volta. Continua aqui na 99,5. Muito bom estar com você na 99,5 no nosso Boteco 99. Mande mensagem 985989950. 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Quem tá ligado comigo é a Ana Alves. Oi, Ana.
1: Boa tarde.
0: Boa tarde, minha querida.
1: 99.5 FM, que Deus abençoe vocês todos, em nome de Jesus.
0: Amém.
1: Vamos tomar um café da tarde, mas eu, Deus abençoe vocês, tá? Com muito amor, carinho, paz, saúde, força e coragem, tá bom? Tchau.
0: Deixa
1: boa
0: com
1: tarde.
0: Nós. Amém. Vamos.
1: Com Deus.
0: Amém. Fica com Deus também, tudo de bom aí pra você. Vamos tomar esse cafezinho aí e tomar também uma gelada, hein?
2: Boa tarde, Júnior Carvalho. Meu nome é José Aparecido, de Aparecida de Goiânia.
0: E
2: a próxima do horário, isso aí, para Ilma Pereira, Joana, Silei, Soraya Mara, Ivanilde, Camila, Chique Joia, Wellington e Vanderlei Gatti e demais amigos do grupo, de 0 a 100, mas não quer ninguém. Eu quero que você reserve a mesa 5 para mim, a mesa aí para mim 5, falou? Abraço, hein? Mais, tchau.
0: Um abraço, meu amigo. Tudo de bom pra você. Tá reservada, tá?
3: Boa tarde, Jander. Tô aqui na cidade de Sapé de São Luís, Aparecida de Goiânia. Tô aqui fazendo geladinhos gourmet, tá? Mas tô te ouvindo. Tomando
0: calorão,
3: gelada, tá? Boa tarde, Lázara. Tô aqui, manda um alô aqui pro Antônio também, que tá aqui te ouvindo. Beijos.
0: Oi, Lázara, um beijo pra você, pro Antônio, tudo de bom, tá? Boa tarde, bom sábado, um ótimo final de semana.
4: Boa tarde, Jânio Carvalho.
0: Boa tarde.
4: Renato Setor, Nova, estou aqui na PUC, ouvindo o melhor forró. Manda um abraço pra minha esposa Rosina do Cruzeiro, pessoal da Escuta e Vigilância. Tá de parabéns esse programa, quero ganhar um prêmio com você hoje.
0: Deixa comigo, meu companheiro, um abraço pra você. Essa música aí, ó, é Eu Purim, cê tá doido. É aquela raça que tá em extinção, não tem mais não? Zezé de Camargo e Luciano, aliás, Mirosmar e Welson. Vamos falar direito, né? Mirosmar e Welson, último dos apaixonados.

Darli e Darlene, você lembra dessa? Carta fechada, olha o modão aí. Meu amigo, se você não tá tomando uma, dá vontade de tomar, fala a verdade, hein? Aquela estupidamente gelada. É o

0: Ronaldo Viola e João Carvalho aqui na 99,5. Princesa Morena, que moda, hein?
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0: E essa então, Durval e Davi cantando com Guilherme Santiago. É o Quarteto Goiano, aí é moda, homens.

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0: 20 faltando para 6 agora, na 99,5 no nosso Boteco 99. Obrigado pela sua amizade, pela companhia, pelo carinho. Mande mensagem 985-989950.
1: Oiê, boa tarde, Jader.
0: Boa tarde.
1: Sou a Rose da Recanto do Bosque. Tô em casa, terminando de fazer uma faxina. Agora eu vou sentar, descansar, né? E tomar aquela gelada e ouvir no boteco. Eu quero a mesa 32. Pra me sentar, ficar de boa, tomando aquela gelada, que ele tira gosto. Beijo. Estamos todos te ouvindo.
0: Valeu,
1: eu, meu marido, Guilhermana, minha irmã Edna, minha irmã Paula, estamos todos te ouvindo. Manda
0: um
1: alô pra nós, manda beijo pra nós.
0: Beijão
1: beijo
0: aí pra
1: todos,
0: vocês, tá? Ana Maria, oi.
2: Boa
0: Ana.
2: Boa tarde, Ana Cavalho, que é Ana Maria Santana, professor Jamil. Tô aqui ouvindo o Boteco, tá maravilhoso. Mandar um abraço aqui pra minha família aqui, de professor Jamil, todos que estão ouvindo, que era a mesa 42. Bom final de semana, Jandro Carvalho, abraço.
0: Um abraço, muito obrigado. Ângela, tudo bem?
3: Ihu! Boteco da 99. Separa a mesa 51. Aquela boa ideia, hein? Sabadona melhor. Ângela aqui do Jardim Cerrado 7. Bora ver essa programação aí do Boteco, que é maravilhosa. Só musicão, só modão.
0: Valeu, Ângela. Obrigado, minha querida, pelo carinho.
4: Boa tarde, Jandro Carvalho.
0: Boa tarde.
4: Aqui é Jorge Luiz, motorista de aplicativo. Tô chegando. Quero reservar a mesa 77 pra mim e pra minha mãe, com aquela porçãozinha de torresmo e uma cervejinha gelada. A minha tarde tá maravilhosa com essa programação da 99.
0: Valeu, obrigado, que coisa boa, continue com a gente.
5: Boa tarde aos ouvintes do Boteco da 99, aqui é Flávio Gomes de Carvalho, do Setor Luiz Magalhães, passando para desejar uma ótima tarde a todos, em especial a minha namorada, Carla, lá do Goiânia Viva, ligadona na 99, a gente ouve porque gosta. Uma excelente tarde, um ótimo final de semana para todos, reserva para nós ir à mesa 13.
0: Tá reservado, meu amigo, um grande abraço. Que se aproveite bastante o sábado, esse finalzão de semana, chegando modão agora. Mato Grosso e Matias.

0: 99,5 a gente ouve porque gosta. Quem tá ligado comigo é meu amigo Edmilson. Fala aí, Edmilson.
1: Boa tarde, meu amigo Jônio Carvalho. Aqui é Edmilson Santana de Mello, do Araci, Amaral.
0: Você tá bom, meu companheiro?
1: Tô indo embora pra casa no taxista, meu amigo Carlinho, ouvindo a 99. Tamo junto, ele é o Jander.
0: Um abraço, bom descanso pra você.
2: Boa tarde, Jander. Aqui é o Murilo, tô falando aqui de Cocoa Beach, na Flórida também. Tô ouvindo o melhor da programação da 99,5 Goiânia. Um abraço.
0: Valeu, meu amigo.
3: Boa tarde, meu querido Jânio Carvalho. E todos vão ver de uma vida assim. Que boteco tá top hoje, hein? Manda um alô pra nós aí, por favor.
0: Rapaz, hoje tá só as top, hein? Adevandro.
4: Boa tarde, Jander Carvalho.
0: Boa tarde.
4: Meu nome é Ana Maria Siqueira, moro na Vila Souza, em Aparecida de Goiânia. E tô aqui preparando uns espetinhos de panceta suína e ouvindo o melhor boteco do Brasil.
0: É, minha querida, aí sim, hein?
5: Boa tarde, Jander, aqui é Jaqueline.
0: Boa tarde, Jaqueline.
5: Uhul, estou aqui ligadinha no boteco. Reserva uma mesa pra mim, 32. Eu quero ganhar os convites, Jander. Coloca aí no sorteio. Mês que vem é meu aniversário de casamento e aniversário mesmo. Jaqueline de Jardins Buritis. Uhul, setembro!
0: Que coisa boa, hein, minha querida? Tudo de bom então pra vocês aí, tá?
6: Poxa, boa tarde, beleza? Tudo firme aí? Aqui é o Índio, que depois de Bom Jardim, aqui no Bom Jardim, depois de Caldazinha, dá um alô pra nós aqui, ó. Vai pro Valdeir agora reservar a mesa pra nós lá no Valdeir, aqui no Bom Jardim, boteco dele. Reservar a mesa 24 lá pra mim, lá, por favor, viu? E dá um alô pra nós aqui, Bom Jardim, a galera todinha aqui, viu? Francisco. Ô, Francisco, é o Índio, hein? Dá um alô pra nós aí, pra galera lá, Bom Jardim.
0: Turma boa lá no Bom Jardim.
7: Bom dia, meus amigos, todos da 99,5. Abraço a todos. Que é Rosmar aqui, falando, fazendo qualquer nome. Rodovia Transamazônica, pertinho 30, no Cidade Pracas, no Pará. Tamo aqui, Jander Carvalho. Toda a equipe ouvindo vocês. Tamo aqui no Pará. Eu, Misael e minha esposa. Um abraço a todos. Obrigado pela presença de vocês. É importante demais pra nós. Gostamos demais da 99. Um abraço a todos.
0: Que bom, meu amigo. A gente também fica muito feliz com a companhia e com a audiência de
8: boa
0: vocês.
8: Boa tarde, Jander Carvalho. Aqui é Eliette Pereira, do Jardim Florença.
0: Tudo
8: tô aqui
0: joia.
8: Ligada no boteco, tá? Fazendo a unha e ligada. Reserva a mesa 31 pra mim, que às vezes ao contrário, que eu vi que já a 13 já foi, né? Manda um abraço aí pra minha irmã Eliane, lá em Bonfinópolis. Pra minha sobrinha Fabiana. Pra minha irmã Adriana, lá em Goianira. Meu sobrinho Kelvin. Eles também estão ligados em vocês, tá? Tchau, tchau, um beijo.
0: Valeu, tudo de
9: boa
0: bom
9: tarde,
0: pra vocês.
9: Boa tarde, é o Ed, lá do CT dos Bandeirantes. Estamos aqui na rodagem, ligadinho na 99, programação aí, show, viu? Valeu, meu amigo.
0: Valeu, Wellington, grande abraço. E tá chegando o modão, então aumente o volume. É moda, hein? Christian Ralph, 1996.

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4: 6:07 em Goiânia.
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0: 99,5, nosso Boteco 99 que continua. Melhor da música sertaneja é aqui na 99,5. Até as 8 horas da noite, Boteco 99. Tem mensagem aqui chegando pra gente.
1: Boa tarde, gente. Aqui é a Madalena Pereira de Araújo de Almeida, Aparecida de Goiânia.
0: Tudo bem, Madalena?
1: Estou ouvindo esse modão, essas músicas lindas e maravilhosas. Toca Milionário José Rico.
0: Aí é bom, hein?
1: Estrada da Vida. E reserve a mesa 12 pra mim. Pra me tomar uma geladinha.
0: Beleza, Madalena, deixa comigo. A Suzana mandou mensagem pra gente também.
2: Boa tarde, Jânia Carvalho. Manda um abraço aqui pra nós.
0: Na hora, minha querida.
2: Tomando aquela gelada, uma carninha no fogão a lenha. Agorinha vai sair o torresminho. Manda um beijo aqui pra deusa grega. Tá aqui no fogão a lenha. Torando tudo, meu lindo.
0: Aí sim.
2: Aí você manda um beijo pro meu fiote aqui, docinho, o melhor do Brasil.
0: Obrigado aí pela audiência de vocês, tá? É, quem mandou mensagem também, a Flávia, que tá no residencial, o Antônio Carlos. Muito obrigado pela audiência. A gente vai curtir agora Jads e Jadson com Hugo e Guilherme. Viola está chorando. 6:11 em Goiânia.

0: João Paulo e Daniel, os trancos e barrancos.
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0: 6h27 agora, é o Boteco 99. Chitãozinho Chororó. Se Deus me ouvisse, aumente o volume, aí é moda, hein? Boa noite pra você, 985-989950, pra você participar comigo.

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6: Estamos de volta. Continua. É o Boteco 99, 6h33 agora.
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6: E o Boteco 99 continua. Mande mensagem no 985989950. Você vai concorrer à cafeteira elétrica, mais camiseta 99,5. Tem ainda par de ingressos open bar para o Boteco com Gustavo Lima, Leonardo, João Bosco e Vinícius e Calcinha Preta, sábado, dia 12 de setembro. Então mande mensagem, participe com a gente, já mais recadinhos, mais mensagens aqui no nosso Boteco 99. Edson Hudson!

Zezé de Camargo e Luciano, Serafim e seus filhos. A gente vai matar a saudade de 1997. Olha o Mirosmar aí, Mirosmar e Welson. 6h41 em Goiânia, é o Boteco 99.

Cá, mandando pro Valdir no Solar Ville. Tá na porta da rua, pegando uma brisa e ouvindo aqui o Boteco 99. Coisa boa. Um abraço para vocês. Bom fim de semana.

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2: Faltam 5 para 7. A gente vai curtir a saudade com Leandro e Leonardo. Pensa em mim. Boa noite para você. É o Boteco 99. 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

0: Estamos de volta. Boa noite pra você.
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0: Muito bom estar com você na 99,5. Boa noite. Muito obrigado pelo carinho. Hoje é sábado, dia 22 de agosto, Boteco 99.

0: 99 até às 8 horas da noite, com o melhor da música sertaneja. 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
0: Anotou aí? 19,5. Boa sorte pra você, Gian Giovanni, Taça de Pranto.

0: César Menotti, Fabiano.
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0: 7:22 agora. Olha o modão aí, trio Parada Dura. Blusa vermelha. Boa noite pra você.

0: participe com a gente. Obrigado aqui pelo carinho. Maria Adriane, que está em Abadia de Goiás. Obrigado, minha querida, pela companhia, pela audiência.
1: Boa noite, meu parceiro Jander. Boa noite a todos da 99,5. Aqui é o Hugo Leonardo, setor Colina Azul, passando aqui para desejar uma noite, né? Abençoada a todos vocês, né? Estão por aqui, Jander. Ligadinho, manda um abraço aqui para minha gata Gigi, minha filha Luísa, Raíssa e Larissa.
0: Valeu, meu amigo. Um abraço aí pra vocês, pra família toda.
2: Nossa, Jander. Até agora não mandou meu alôzinho. Olha, eu mandei era 17h49. Mandou alôzinho aí pra mim, falou? Beijinho, fica com Deus.
0: Com Deus também, minha querida. Rogério no Jardim Liberdade. Alô, Rogério.
3: Fala, Wander Carvalho, beleza? Boa, aqui é o Rogério aqui na Espidora LC. Tá eu, Caninha. Fala aí, Caninha.
4: Oi.
0: Opa!
3: Bebida, fala bebida! Bebida, eu não quis falar, não. Manda um abraço pra nós aqui. Uau!
0: Valeu, meu amigo, um abraço pra vocês.
5: Boa noite, meu povo. Camila Leonor do Conjunto Veracruz 1, você está bom, que eu tô boa demais. Acabei de encerrar o meu expediente de trabalho.
0: Coisa
5: estou
0: boa.
5: Tomando aquela gelada e prestigiando esse boteco que tá top. 99,5 a gente ouve porque gosta. Quero mandar um alô pros meus amigos e amigas do Grupo da Madrugada, todos os ouvintes, e pra você. Um abraço pro meu esposo de hoje e vamos que vamos, hein? Daqui pra frente é só pra trás.
0: Valeu, Camila. Boa noite. Irani Silva tá com a gente também. Boa noite, Irani. Lenildes Rodrigues, do Triunfo em Goianira. Um abraço, boa noite, Divina. Também mandou mensagem pra gente. Ângela Maria, no Jardim Real. A gente
6: foi boa Angela. Noite. Boa noite, meu querido amigo. Manda um alô pra mim, essa Ângela Maria do Jardim Real. Vou ouvir, seu programa tá ótimo. Parabéns
0: pelo bom que você tá
6: seu programa, tá? Um abraço, um beijo no coração. Tchau, tchau.
0: Tchau, tchau, Ângela. A gente vai para um rápido intervalo, já já tem mais.
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0: Já estamos de volta. Uma excelente noite para você. Continua o nosso Boteco 99.

0: no Boteco 99. Continue mandando mensagem 985989950. Tem cafeteira elétrica mais camiseta 99,5. Presentão pra você, hein? 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Então participe aqui comigo. Quem tá mandando mensagem pra gente? Mais recados chegando. Alô, Milton, tá no Jardim Tropical. Um abraço, meu amigo. Fabiano Oliveira em Sanclerlândia, muito obrigado pela companhia também, tá assando aquela carne, curtindo aqui a melhor, muito obrigado. Antônio Lopes, do Novo Horizonte, alô Antônio.
1: Boa noite, Jander Carvalho, aqui é o Antônio Lopes, aqui do setor Novo Horizonte, firme, ligado aí no Boteco da 99,5 FM.
0: Aí sim, hein? Maria Adriane, Abadia de Goiás, boa noite pra você também. Ananias, um abraço, boa noite.
2: Boa noite, Jânio Carvalho. Tô aqui ligadão no boteco.
0: Que coisa
2: aqui,
0: boa.
2: Tomando uma cervejinha aqui de boa, entendeu? E tô ligado aqui na 99.
0: Aí sim,
2: hein? Assim, que a gente ouve, que a gente gosta.
0: Coisa boa.
2: Uma boa noite. E um bom boteco pra nós.
0: Bom boteco pra nós. Tamo junto.
3: Boa noite, meu amigo Jander.
0: Alô, João.
3: João Pereira, motorista por aplicativo. Ô, Jander, queria mandar um boa noite especial para todos meus amigos do grupo. Domingo da madrugada, de 0 a 100, para não esquecer ninguém. Ô, caminhoneiro. E eu também tô encerrando meu expediente agora, viu?
0: Bora
3: agora
0: descansar,
3: pra frente,
0: né?
3: É só pra trás. Bora, bora, viu?
0: Dá uma descansada.
3: Deus abençoe a noite de cada um, viu? Bora, bora. João Pereira, motorista PP.
0: Amém, João, amém, tudo de bom. Bom descanso, tá? E a galera que tá aí firme, que tá colando aí no aplicativo, grudado no 12, abração aí pra você, muita atenção, que Deus abençoe aí o seu trabalho, tá? Vamos juntos até as 8 horas com o nosso Boteco 99. Quero mandar um beijo com muito amor, com muito carinho pra minha esposa Dalila. Estamos completando hoje 1 ano de casados. Que Deus continue sempre abençoando a nossa vida, o nosso casamento, a nossa trajetória, a nossa história, né? Que nós, há 1 ano atrás, decidimos construir juntos com as bênçãos de Deus. Um beijo, meu amor. Te amo. Feliz 1 ano aí pra nós. Na vida toda que virá aí pela frente. Panda Ícaro e Gilmar. Já foi.

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0: Saindo agora prêmios no nosso Boteco 99, quem leva a cafeteira elétrica, presentão aqui da 99,5, vai de presente também, junto com a cafeteira, a camiseta da 99,5, saindo para Mailene Alves Pereira, Parque das Flores. Muito bem, minha querida, e o par de ingressos, Open Bar, pra você tomar todas no Boteco com Gustavo Lima, Leonardo, João Bosco e Vinícius e Calcinha Preta, dia 12 de setembro, promoção da 99,5, saindo aqui para o Davi Oliveira de Paiva, do Capuava, telefone final 2370. Boteco 99, chega ao final, volta no próximo sábado, eu te encontro amanhã, 8 horas da manhã, no Flashback 99 e no Ritmo Quente. Que Deus abençoe você e a sua família. Beijo grande, fiquem com Deus. Vem aí, meu amigo Boco, voz de ouro, no Agitação, no super fim de semana aqui da 99. Que Deus abençoe você. É com você, Netão. Chama.
2: Bora.
0: Bora, bora, bora. Tchau, obrigado. Chamo.
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0: você, eu tô contigo na primeira parte, até a meia-noite. Simbora!
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0: Pra você, um final de semana maravilhoso aqui na melhor programação do seu rádio, seu amigo Antônio Cavalcante, com você, Antônio Boco, com você até a meia-noite.

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2: 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Beijo grande, tamo junto aqui no seu Agitação até a meia-noite. Prazer é todo meu aqui do seu amigo Antônio Boco, viu? Mas o Agitação vai com você a noite toda até as 4 da manhã. É pra sua balada não perder o clima, não deixar a vibe cair, mas de jeito nenhum. Você merece sempre o melhor por aqui.

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3: Agora 8 e

0: Quem sabe canta com a gente essa aqui, ó.
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0: Sun Goes Down. Agora 9:02, um final de semana inesquecível para você aqui na programação da 99,5 FM. A gente ouve porque gosta.
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